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8: Você sabia que quando comemos, o alimento demora de 4 a 8 segundos para chegar ao estômago e pode permanecer lá, dependendo do caso, por até 4 horas, né? O estômago de uma pessoa adulta tem capacidade em média de 2 litros, mas pode se contrair ou se expandir conforme houver a necessidade.
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1: Alô, amigos! Muito boa noite. Boa noite pra você que tá ligado, curtindo a nossa programação. Vamos dando sequência aqui. A nossa programação do domingo à noite, agora com Clássicos Sintonia. Isto mesmo. A partir de agora, muita música. Aquela música que marcou. Aquela música que tocou muito. Que virou um clássico. Essas você vai conferir aqui, né? Do sertanejo ao MPB. Muita música boa pra vocês a partir de agora aqui na Sintonia. Na 94.7 FM. Vamos iniciando a parte musical então aqui do Clássicos Sintonia.

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7 FM e o clássico Sintonia neste domingão. Pra você que tá aí curtindo nosso programa, obrigado. Obrigado pela sua companhia, obrigado pela sua audiência. Vamos juntos então até a meia-noite no nosso clássico Sintonia com muita música, e tá chegando mais música clássica pra você conferir.

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Fone. É, levando a boa música aí, a música clássica, pra você que tá ligadinho, curtindo nosso programa neste domingo. É, você que tá aí curtindo nossa programação, tá aí ligado, já tá na cama, mas acompanhando nosso programa, muito obrigado pela sua companhia, obrigado pela sua audiência. Você que tá aí no seu local de trabalho, tem muita gente que também trabalha no domingo à noite, claro que tem. Então você que tá aí ouvindo nosso programa, receba nosso carinho, nosso abraço e obrigado pela sua companhia. E vamos ouvir mais música aqui no Clássicos Sintonia.

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2: Já se perguntou por que os flamingos são cor de rosa? A cor deles vem da dieta. Eles se alimentam de camarões e algas que contêm carotenoides, pigmentos que acabam tingindo suas penas. Ou seja, a cor dos flamingos é reflexo daquilo que eles comem.
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obrigado aí pela sua companhia, pela sua audiência. Estamos aí levando para vocês o Clássico Sintonias neste domingo, agradecendo aí a companhia e a audiência de todos, tá beleza? Então tá aí, chegando mais música.

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Domingão é dia de clássicos aqui na Sintonia. É Clássicos Sintonia, aquela música que marcou, aquela música que tocou muito, aquela música que virou clássico. Você ouve aqui na Sintonia. Tá chegando aí mais um bloco pra você ouvir.

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Clássico Sintonia, que você está acompanhando na sua Rádio Sintonia nesse domingo, agradecendo a companhia, audiência de todos aí, você que está ouvindo aí pelo seu radinho, você que está ligado pelo aplicativo, né, em qualquer parte aí desse Brasilzão velho de Deus, muito obrigado pela companhia, pela audiência. Clássico Sintonias, trazendo aqui mais música.

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3: As abelhas e a matemática. As abelhas são verdadeiras matemáticas da natureza. Elas constroem suas colmeias como hexágonos perfeitos, que são a forma geométrica mais eficiente para armazenar

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Obrigado pela sua companhia, obrigado pela sua audiência. Aqui é 94.7 FM, é a Rádio Sintonia, trazendo para vocês aí o clássico Sintonia, com o melhor da música clássica aí, né? Do MPB ao sertanejo, do sertanejo ao MPB, você ouve aqui na 94.7 FM, Clássicos Sintonia. Tá chegando mais música.

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Sintonia 94.7 FM e o nosso Clássicos Sintonia neste domingão. Aí você ia aí curtindo o nosso programa, receba o nosso carinho, nosso abraço. Obrigado, obrigado pela sua companhia, obrigado pela sua audiência. Vamos juntos aí até a meia-noite. Vamos trazendo mais um bloco Clássicos Sintonia.

0: Vamos agradecendo a sua companhia, a sua audiência, você que se ligou aqui em mais um Clássico Sintonia. Programa esse que retorna no próximo domingo, a partir das 21 horas. Até lá e tenham todos uma ótima semana.
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1: Tio e sobrinho. Esses dias eu fui na cidade e pelo jeito acho que eu vou ter que tomar uns 10 litros de água por dia, uns 3 banhos.
2: Por quê?
1: Ia passando na rua assim, uma veinha me olhou e disse: pela idade que o senhor tá enxutão. E o irmão do Tonho, nesses dias, trabalhando ali no fundo, pensa, peleador, homem muito trabalhador. E foi dormir no meio da roça, deitou lá e dormindo. E não passa a colheitadeira e passa por cima dele.
2: Esmagou, coitado?
1: Não, só rasgou as carnes e colheu os grãos.
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1: As abelhas e a matemática. As abelhas são verdadeiras matemáticas da natureza. Elas constroem suas colmeias como hexágonos perfeitos, que são a forma geométrica mais eficiente para armazenar mel com o mínimo de material de construção. Esse comportamento engenhoso mostra como as abelhas são organizadas e evoluíram para maximizar a produção de alimento.
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0: mais caro de todos os tempos custou 7,8 milhões de dólares. É um Bugatti Royale Kellner Couple de 1931. O mais barato já não é mais o Lada, fabricado na Rússia e que entrou sem sucesso no nosso mercado. Atualmente, o Tata Nano indiano é o mais em conta. A Ferrari é o modelo industrial menos fabricado no mundo. 4 carros por dia, no máximo.
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1: Liga,
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1: E você sabia que o chocolate pode ser tóxico para cães e gatos? Isso acontece porque eles não conseguem metabolizar a teobromina, um composto presente no cacau, e até mesmo uma pequena quantidade pode ser perigosa para os nossos amiguinhos peludos.
0: Você sabia?

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0: segredo dos encantadores de serpentes? Todas as cobras, inclusive a Naja, usada nas apresentações de encantadores, são praticamente surdas. Quando o encantador abre o cesto onde a serpente está, ela se levanta, porque costuma ficar com parte do corpo na posição ereta. O que desperta a curiosidade do animal é o movimento que o encantador faz com a flauta. Alguns encantadores passam xixi de rato na ponta da flauta, o que atiça o faro da Naja e ajuda a manter a sua atenção. Então, está explicado, nós não somos o Mr. M, mas revelamos alguns segredos, como este segredo dos encantadores de serpentes.
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1: Você conhece a história do astronauta?
2: Durante uma entrevista de televisão, perguntaram para um astronauta o que ele sentia muita falta da Terra após permanecer mais de 3 meses no espaço. O astronauta pensou e respondeu que sentia muita falta de caminhar, pedalar a bicicleta, do cheiro da chuva e o cantar dos passarinhos. Eu sou o professor Dalmir Santana e hoje quero usar deste acontecimento que ocorreu com

0: astronauta e fazer uma pergunta. Você já parou para pensar em algo simples que existe na sua vida e que não está sendo observada como realmente merece? Após ouvir essa mensagem, comece a observar os acontecimentos que estão à sua volta. Pode ser o cantar de um pássaro, o barulho da chuva, o vento que toca o seu rosto. Observe algo que realmente poderá oferecer a sensação de felicidade para você. E jamais esqueça, você não tem que perder para dar valor. Você tem que dar valor para jamais perder.
1: Minuto do Agro, uma produção do Sistema CNA Senar.
2: Você sabe como funciona o sistema CNA, FAESC, Senar, Sindicatos Rurais? Em âmbito nacional, a CNA é a voz institucional do setor agropecuário, com atuação junto aos poderes públicos na defesa de políticas para o campo e na elaboração de propostas voltadas ao desenvolvimento do agronegócio. Em Santa Catarina, a FAESC representa os interesses dos produtores e articula ações estratégicas para o setor produtivo. O Senar atua na formação profissional, na promoção social, na assistência técnica e gerencial, entre outras ações. Já os sindicatos rurais formam a base do sistema nos municípios, mantendo contato direto com os produtores, identificando demandas locais e mobilizando o setor. 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
3: São 5:03, um bom dia para você, uma ótima manhã de segunda-feira, feriado nacional, dia da Proclamação da República, é, dia 7 de setembro, dia da Independência, Proclamação da República é 15 de novembro, hoje é 7 de setembro, desfile cívico em todo o Brasil, ziu, ziu, desejando para você que eu não acordei direito ainda, né? 7 de setembro! É, pra você, inclusive, com acompanhamento aí da sintonia, show de bola, galera, escalada aí pra acompanhar e prestigiar esse desfile de 7 de setembro hoje. E você ligado conosco aqui, desejando pra você um bom dia, uma ótima segunda-feira, com feriado aí pra quem, tipo nós, estará trabalhando, bom trabalho pra você que estará acompanhando o desfile aí, um ótimo descanso nesta segunda-feira, 7 de setembro, desejando para você uma ótima semana e uma ótima segunda-feira. Sou Eronildo de Oliveira, aqui hoje temos uma folga para Diogo Damasceno, que ele merece também, né, garotinho? Inclusive amanhã ele estará de aniversário, né, Dioguito? Grande Diogão. A equipe da Sintonia, 45 anos da sua boa companhia, 7 graus a temperatura e eu desejo para você um dia maravilhoso. Abrindo a programação de mais um Bom Dia Sintonia, chegando para cantar César e César.

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12: 5:14, um bom dia para você ligado conosco aqui, 7 de setembro, você ouvindo aqui a programação do Bom Dia Sintonia. Bom dia para o Claudinei lá de Imbuia, tá ligadinho conosco aí, tá mandando, tomando aquele chimarrão, ouvindo a sintonia desde as 4 da matina, e tá mandando aí pro seu tio, o seu Pedrinho, grande abraço aí pela audiência, o nosso amigo Claudinei lá de Imbuia, que tá ouvindo aqui o Bom Dia Sintonia. Também desejamos um bom dia, agradecemos a audiência aqui pra galera que tá ligado conosco aí, Dona Maria Brown Cruz, lá do Cerro Negro, meu amigo Nick, ela tá ligada conosco aí também, um grande abraço aí pra Dona Maria que tá ligada aqui na sintonia lá no Cerro Negro, e nós agradecemos Maria Elizabeth Brown Cruz, tá ouvindo aqui a sintonia, oferecendo a próxima música aí pra, ó, ainda também pra amiga, a Janete Gils, lá de Três Barras, que está de aniversário hoje. Ô, minha amiga Janete, parabéns aí, sucesso, saúde e felicidades. É o desejo aí da dona Maria Elizabeth Brown Creuch, o Nick, nós aqui da Sintonia e toda a família aí da nossa amiga aí, a Janete Gils, que está de aniversário hoje, dia 7 de setembro. Meu amigo Orly de Souza, se eu não estou enganado, lá do Rio Novo, também está de aniversário hoje. Parabéns, sucesso, saúde e felicidades a todos os aniversariante de 7 de setembro. Ouvindo aqui o Bom Dia Sintonia, porca véia.

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12: 5:24, 7 graus a temperatura. Bom dia pra você, bom dia pro Maicon da Rosa, o primo. A Josi, estão tomando aquele chimarrão e ouvindo aqui a sintonia. Bom dia também pra dona Lourdes Gra, tá ligada conosco aí, tá oferecendo música pra Janete Gils, lá de Três Barras, que está de aniversário hoje, desejando a ela parabéns, sucesso, saúde, felicidades, vida longa. Grande abraço aí, dona Lourdes, tá ligada conosco aí, ouvindo aqui a programação do Bom Dia Sintonia, né? Esta segunda-feira, 7 de setembro, e hoje o Diogo W. Marcel está de folga. Grande, Dioguito! É bom descanso aí pro Diogão. Ele, inclusive, participou do desfile cívico ontem lá em Petró com a sua filhinha aí, a Maitê, né? Ó. Mandando um abraço aqui pro Adilson Bittner, tá ligado conosco? Tomando aquele chimarrãozinho ali e ouvindo aqui a programação da sintonia. curtindo a programação da Sintonia, o nosso amigo o Adilson Pitreiro. Um bom dia, uma ótima segunda-feira, ligadinho conosco aí, tomando aquele chimarrão e ouvindo aqui a 94.7 aqui no

Alto Braço Pinball. Grande abraço aí pra toda a galera curtindo mais um Bom Dia Sintonia neste feriado nacional, dia de 7 de setembro. Você ligadinho conosco e convidando você para acompanhar o desfile. Inclusive a sintonia, toda a equipe da sintonia estará à disposição acompanhando o desfile de 7 de setembro aqui em Tuporanga, também na Embuia, ainda lá em Bom Retiro, Alfredo Wagner. A galera está antenada, a equipe da sintonia escalada para acompanhar o desfile de 7 de setembro. Esse ano eu não vou tocar na fanfarra, que estamos na escala aí. Inclusive, na hora que eu sair daqui do Bom Dia Sintonia, estaremos indo ali pra frente do Posto Schlemper, da galera, da onde sempre sai o desfile aqui em Tuporanga. 5:26 e meio, 7 graus a temperatura. Milho Rick Juzenário, um bom dia pra você, uma ótima manhã de segunda-feira pra você, curtindo a sintonia, 45 anos.

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3: 5:33. Bom dia para o Marcelo Israel, Marcelo de Souza, tá ligado conosco aí também, curtindo aqui o Bom Dia Sintonia nesta segunda-feira, dia 7 de setembro, aniversário da minha amiga Janete Gils, também do meu amigo Orly de Souza, lá do Rio Novo para o Mundo. Bom dia para Marceli Schmidt, lá de Figueiredo. Ela tá tomando um chimarrão com o namorado dela, o Maureli, e ouvindo aqui o Bom Dia Sintonia. Alô, Marceli, tá ligado aqui? Ligado na 94.7, 45 anos a sua boa companhia. Agradecendo aí pela audiência, também desejamos um bom dia e uma ótima manhã de segunda-feira para o Donizete aí tá ligado conosco aí. Alô, Donizete! Grande abraço aí, um bom dia, uma ótima segunda-feira e um bom feriado para você também, curtindo aqui a programação desta manhã de 7 de setembro. Um bom dia também, tá na escuta aqui da Sintonia, ouvindo aqui o Bom Dia Sintonia, mandando uma música aí para toda a galera aí que tá ouvindo aqui a programação da Sintonia. Grande abraço aí. E também é para a Janete Hert Gills, que tá ligadinha conosco, que tá de aniversário hoje também. Desejando aí parabéns, sucesso, saúde, felicidade, vida longa para a Janete Gills, que está de aniversário hoje. Galera, ouvindo aqui a programação da Sintonia. E um bom dia e uma ótima segunda-feira. 5:35. Alambrador Candeeiro cantando aqui no Bom Dia Sintonia.

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7: Em anos com El Niño são mais desafiadores para os produtores, aqui em Santa Catarina também. Por isso, o engenheiro agrônomo, pesquisador da Epagri, Guilherme Oliveira, destaca que é preciso uma construção de perfil do solo, aliado à aplicação de tecnologia e escolha de genéticas mais adaptadas.
8: O principal alerta são as doenças fúngicas, em especial a ferrugem asiática. O fungo da ferrugem se multiplica muito rápido em condições de alta umidade contínua. O produtor precisa estar preparado para entrar com fungicida no momento correto, sem atrasar as aplicações. E para isso ele deve acompanhar os alertas fitossanitários no AgroConnect. Ele tem que aproveitar as janelas de manejo também. Como o solo ficará muito úmido por longos períodos, é preciso ter a pulverizadora pronta para entrar em campo assim que abrir uma

0: janela de tempo seco. Além do tratamento de semente, o solo encharcado no plantio favorece podridões radiculares. O tratamento de sementes com fungicidas é fundamental para garantir a emergência do estande.
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2: São 5 horas mais 43 minutos. Um bom dia para você ligadinho conosco aqui no Bom Dia Sintonia nesta segunda-feira. Agradecendo aí a sua audiência. São 8 graus a temperatura. 5h43. Tá chegando o nosso amigo Dioniso. Com um recadinho aí nesta manhã de feriado, 7 de setembro. Com aí detalhes. Aqui no comércio de Poranga. Grande Nizinho, bom dia pra você, meu queridão.
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2: Valeu, meu amigo Dionis, grande abraço pro Nizinho da Embuia. Galera, aí tá convidado então para acompanhar o desfile. São 5 horas e 45 minutos, você ligado conosco aqui na programação do Bom Dia Sintonia, e nós agradecemos aí a sua audiência, mandando um abraço e agradecendo a audiência do seu Ivo Senem, que tá ligado conosco aí, também mandando aí pra esposa, a dona Marisete da Silva Senem, que também tá sempre ligadinha conosco aí, meu amigo o Joel, o Clobson, a Janaína, também a Paloma, galera sempre acompanhando aqui a programação da Sintonia. Nós agradecemos a audiência e desejamos um bom dia pro seu Ivo, que tá ligadinho conosco, ouvindo a programação da Sintonia. Também o André Manres tá oferecendo aí pra esposa, a Marli, que também tá ligadinho conosco aqui nesta manhã de segunda-feira. O André Manres mandando aí pra sua esposa, tá tomando aquele chimarrão e também ligado conosco aqui na programação da Sintonia. A dona Lourdes Grata mandando os parabéns.

Além da nossa amiga Janete Gills, Hert Gills, que está de aniversário hoje, ela está mandando também para a Madalena Longen, lá de Indaiá, que está de aniversário hoje também. Mandando um abraço aí, desejando parabéns, sucesso, saúde, felicidades, vida longa. O Gabriel também está ligado conosco aqui na programação da Sintonia. Um grande abraço para o Gabriel Carlos Schlemper. Está ligadinho conosco aí, oferecendo música aí para a galera que está ouvindo aqui a programação da Sintonia e desejando aí um bom dia. Alô, Gabriel, garoto cruel, está ligado aqui. Também o Vanderlei Kister está ligado conosco aqui na Sintonia. Grande abraço, Vanderlei, ouvindo aqui o Bom Dia Sintonia hoje. Titular aí deu uma folga para Diogo W. Mancel, Dioguito, grande Diogão. Ele que desfilou ontem lá em Petrolândia com a sua filhinha, a Maitê, inclusive caracterizada aí de a profissão do pai, radialista. Grande Diogão! Ô Diogão, não queria te dizer essa palavra, mas demorou 26 rodadas, mas vou dizer, segue o líder, ô Diogo W. Marcel, tem que aproveitar, né, garotinho? Meu querido. Chegando, criando tipo bicho. De garotos cantando 5:47, bom dia pra você, uma ótima segunda.

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0: Agora 52 minutos. 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
0: São 5:56. Se quiser arrumar aquele aparelhinho lá, que eu ficarei feliz, não sei o que deu.

0: esse relógio ali. De vez em quando ele me derrubou. Bom dia pro Kaique, já está aí. E o relógio tá. O meu relógio aqui no computador está marcando 5h56, que é o horário certo. Lá tá 5h36. Rapaz, não tem jeito de dizer, meu Deus, virou, tá atrasado. Não, tô no horário aqui. 5h56. 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
0: 5h58. Ah, gaiteiro, gaiteiro aí não é fraco, garotinho. Tá aí já o gaiteiro, daqui a pouco aí o Paulinho, o Jean Carlos Paliano estarão agitando na City aí para a escalação da equipe da Sintonia, que estará acompanhando o 7 de setembro. E falando em 7 de setembro, meu amigo o Leandro Rossi, Leandro Rossi aí já enviou para nós aqui, o Leandro da Academia, que hoje vai ter a tradicional pastelada do Coral São Francisco de Assis, lá em frente à Igreja Matriz, no Salão da Igreja. Todos estão convidados, então, pastelada do Coral São Francisco de Assis, lá no Salão da Igreja Matriz, aí o nosso amigo, o Leandro Rossi. Ô Leandro, segue o líder, garotinho. Daqui a pouco tem manchetes com o João Sérgio aí, será a notícia na página policial aqui no Bom Dia Sintonia nesta segunda-feira. Faltando 20 segundos para as 6 horas da manhã, Rio Negro e Solimões, bom dia para você.

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0: Bom dia para Paulo Henrique dos Santos, o Paulinho. Já tá chegando aqui na Sintonia também, já tá indo pro centro. Quem tá chegando com as manchetes e polícia é o nosso companheiro João Sérgio também nesse feriado aí de 7 de setembro. Bom dia, João Sérgio, que será destaque. Bom dia para Jean Carlos Paliano também. É o cara. Eu sou amigo do cara. Esse João Sérgio traz informações aí de polícia. Será destaque daqui a pouco, João. Bom dia para você.
2: Bom dia para você, meu querido Eronildo de Oliveira, bom dia a todos, uma ótima segunda-feira, um excelente feriado para todo mundo. Eu já chego aqui com as informações de segurança pública.

0: Pública. E trago aqui alguns dos destaques. Homem comandado de prisão expedido pela Justiça do Paraná é preso aqui no Alto Vale do Itajaí. Dois homens são presos por mandados judiciais em Taió e Pouso Redondo. Destaco também de que motorista morre após carro sair da pista e capotar em rio no município de Agronômica, aqui no Alto Vale do Itajaí. Leão Baio é resgatado após entrar em galinheiro em Bom Retiro. Pensa no bicho. Destaco também de que buscas por criança desaparecida será retomada na manhã de hoje com embarcações em Ituporanga. Estas e outras informações, meu querido Eronildo de Oliveira, eu trago já já aqui no Bom Dia Sintonia desta segunda-feira. Até daqui a pouco.
1: Até daqui a pouco, então, meu nobre companheiro, o João Sérgio, que estará chegando daqui a pouco aí com os destaques de polícia aqui no Bom Dia Sintonia nesta manhã de segunda-feira, hoje dia 7 de setembro. Você ligado conosco aí, um bom dia, tá trabalhando, bom trabalho, tá descansando, bom descanso aí pra você e agradecemos a audiência nesta manhã de segunda.
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4: 6:09, 8 graus a temperatura. Um bom dia para você ligado conosco aqui na programação da Sintonia nesta segunda-feira. Bom dia, Sintonia. Agradecendo aí a sua audiência, você que está ligadinho conosco aí, ouvindo aqui a programação da Sintonia nesta segunda-feira. E nós agradecemos a sua audiência e desejamos uma ótima segunda-feira para você. 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

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Chegando para cantar agora na programação da Sintonia, os Monarcas.

0: 6:13, 8 graus aqui em Tuporanga. Já acordei meu amigo o Ronaldo Coutinho, porque ele tá chegando com a previsão do tempo aqui para ver como ficará o tempo nesta manhã de segunda-feira, feriado, 7 de setembro. O nosso amigo Ronaldo Coutinho tá chegando com informações para nós aí neste dia 7. Tiramos ele da cama, hoje o feriado, ele vai dizer, rapaz, dá uma folga pra mim. Mas o povo quer saber como ficará o tempo no 7 de setembro e nesta semana, meu jovem Ronaldo Coutinho. Um bom dia pra você aí, já tirei foto com o Ronaldo Coutinho, que teve lá no CT, senão ia dormir na garagem, coisa louça, mas tudo certo, Coutinho. Bom dia pra você, meu amigo.
1: Bom dia.
0: Como é que ficará o tempo?
1: Só agora, viu?
0: Só agora. Agora é um bom dia, né?
1: Só agora,
0: né? É verdade. Ainda bem que naquele dia não tava tão frio que nem agora para eu dormir na garagem, né?
1: Ah, não, é hoje, se bem que aí até o causa da nebulosidade freou um pouco, a mínima ficou na casa aí de 4-6 graus de temperatura. Eu esperava na faixa de 0-3. Aqui não, aqui foi o 7 de setembro mais frio desde que tem registro, né? Tinha sido em 1973, com 3 negativo, hoje está com 3,7 negativo. Só não baixou mais porque agora nublou. E está abaixo de zero ainda. Estamos aqui com 2 graus abaixo de zero, tem locais aqui com 3,4 negativo. E vai ser um dia de tempo bom, frio. Não deve passar muito aí dos 15, 18 graus, vai ser um dia bem, bem agradável mesmo. Agradável não, friozinho. Amanhã ainda faz frio, provavelmente teremos mínimas ainda abaixo aí de talvez aí seus 7, 9 graus, um pouco mais, um pouco menos. Então ainda faz frio nessa terça-feira na região. Um frio parecido com o de hoje e de tarde vai subindo a temperatura, né? Começa aos pouquinhos e vai subindo. Hoje a máxima deve ficar, que nem eu falei, na faixa aí de 15, 18 graus. Amanhã, terça-feira, perto de 20 e na quarta-feira já passa dos 20 e pode ter alguma chuva ou trovada entre a tarde e a noite. Quinta e sexta fica mais quente. Aí pode ter chuva, não tem assim um horário definido, normalmente mais à tarde e noite, mas não dá para descartar alguma chuva, alguma trovada, alguma coisa mais forte, pontual. E o fim de semana está indicando chuva também, não o tempo todo, né? Mas chuva, e a temperatura fica mais baixa, volta a esfriar. Ontem tivemos neve ali no morro do Campo dos Padres, provavelmente no morro da igreja, teve no interior de Bom Jardim, na região de Ausente, Cambará, e parece que deu um pouquinho em Gramado e Canela. Era na borda da serra, como a gente havia dito. Da Climatéria, Ronaldo Coutinho.
0: Valeu, Ronaldo. Bom descanso pra ti, meu jovem. Até amanhã.
1: E igualmente, tem uma trilha aí no fundo, não apareceu, não?
0: Tem uma trilha no fundito aí.
1: É que a gente tava alto.
0: Ah, tava alto, então desculpa, meu amigo. Até que

0: nós aqui, tu sabe que os locutores são mais surdos, né? Tu sabe que a gente é mais surdo aqui, né?
1: É DNA vencido.
0: Isso, mais ou menos isso, é DNA vencido, né? Daí o cara pensa que tá numa altura boa pra minha pessoa, mas a tua audição é diferente da minha.
1: Não, o importante é que não saia no ar, né?
0: É, não sai no ar, é que a gente deixa ali a trilha, daí não pode, né? Na verdade. É que essa já fica
1: no ar. É que daí a gente não sabe se vai perguntar ou não vai.
0: Não, nós
1: assim,
0: estamos...
1: Mas será que isso aí tá certo? Porque assim, mas será... Não, como já... Então, já não é a primeira, né?
0: Que na verdade...
1: Outra já de fazer isso também.
0: Isso. É hábito de locuteiro, sabe? Não te preocupa, não. Tá tudo dominado. Bom descanso pra ti e grato pela atenção, meu jovem.
1: E igualmente, até amanhã.
0: Até amanhã, um abraço aí pro Ronaldo Coutinho. Aqui nós aqui usamos... Pra, às vezes o cara dá uma travada aqui, então tem uma trilhazinha, ele achou anormal. Pra mim aqui tá normal, mas daí tu vê que quem não tá habituado já dá uma diferença, né? Por isso que eu falei que nós somos meio surdinhos, né? São 6:17. Bom dia pra você, uma ótima segunda-feira.

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3: São 6 horas e 18 minutos nesta manhã de segunda-feira. Você ligado conosco aqui no Bom Dia Sintonia. 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
3: 6 horas 19 minutos. 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
1: 6:22, um bom dia para você ligado conosco aqui, ouvindo a programação do Bom Dia Sintonia, agradecendo aí galera que tá ouvindo aqui, muitas participações, pessoal já tá inclusive se deslocando aí, o Jean Carlos Paliano, também o Gaiteiro, já estão indo lá pro centro da cidade para daqui a pouco o desfile. Também quem tá ligado conosco aí, o Marciano, diretor aí do Demutran, já tá na lida também, né? Já tá organizando o trânsito ali na Presidente Nereu, é. A galera já tá agilizando aí, daqui a pouco começa a, inclusive os carros, né? Já foi passado um aviso pro pessoal não ter deixado os carros ali estacionar na Presidente Nereu aí. A família de Antônio Clemente está oferecendo uma música aí para o João Clemente, que está de aniversário hoje também, desejando aí parabéns, sucesso e felicidades. O Sérgio Pereira, lá de Chapadão do Lajado, também está ligado conosco aí, um grande abraço, agradecendo aí a audiência, desejando um bom dia. Também um bom dia para o Armando Krieger, está ligado conosco aí, grande abraço. A Cleia, se não estou enganada, a esposa do meu amigo Armando, o pai do Miguelito, ela estava de aniversário aí no dia 3 de setembro, junto com o Adriano Coelho, né, ó. 6:23, mandar um abraço aí para a Gra, pro Yuri, pra Lavínia e também pro Cinei. Tivemos ontem à noite degustando aquela prima assada lá na casa deles com o time da Fênix aí. A Roberta tava lá, as duas Gláucia, a Gláucia Oliveira e a Gláucia Ferreira. Também o assador é meu amigo Caio, palmeirense, não foi castigo, ele que era o único que sabia essa carne lá na turma. O Júnior, Juninho, grande, Juninho, o Júlio, São Paulino, tava lá também. A Dani, esposa do Caio, a Roberta, esposa do Júlio, e a galera tava lá fazendo a festa e agradecemos a presença e agradecemos a acolhida lá do nosso amigo Cinei. Chiquito e Bordoneio cantando aqui, 6:24.
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2: 6:27.
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2: 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Amanhã volta a atender normalmente. 6 horas e 30 minutos. 7 horas tem horário eleitoral gratuito obrigatório aqui na Sintonia. 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
1: 6:32, você ligado conosco aqui no Bom Dia Sintonia, nesta manhã de segunda-feira, 7 de setembro, feriado inclusive. O Benoni José Mai tá ligadinho conosco lá em Salseiro, Vidal Ramos, tá ouvindo aqui a programação da Sintonia, oferecendo aí para sua esposa Alice Montebeller, agradecendo a audiência. Bom dia também, o Agenor Novak Júnior, tá ligadinho conosco aí, lá de Pinhal, tá ouvindo aqui a programação da Sintonia. Grande abraço aí, ouvindo a programação, e uma ótima segunda-feira pra você. Leandro e Leonardo, cantando aqui no Bom Dia Sintonia, 6:32.

0: 6:36, chegando informação de polícia com o nosso companheiro João Sérgio.
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0: As informações, o João Sérgio já manchetou e agora ele vai informar para nós aí, João Sérgio. Bom dia mais uma vez para você, meu jovem.
2: Bom dia para você, meu querido Heronildo de Oliveira, bom dia a todos que nos acompanham, um ótimo feriado para todo mundo, bom trabalho para quem está trabalhando. Estou chegando com as informações de segurança pública e os fatos que chamaram a atenção neste final de semana. 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

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Eu começo com as informações. Um homem de 21 anos foi preso pela Polícia Militar na manhã deste domingo no bairro Santana, em Rio do Sul. A guarnição foi acionada por volta de 11 da manhã para verificar uma denúncia de possível ameaça e desentendimento familiar. No local, os policiais identificaram e abordaram um homem dentro de uma residência. Durante consulta aos sistemas policiais, foi constatado um mandado de prisão em aberto expedido pela comarca de Pinhão, no Paraná, relacionada à regressão ou suspensão de regime. Segundo a Polícia Militar, nenhuma pessoa se apresentou como vítima ou solicitante em relação ao desentendimento que motivou inicialmente o chamado. O homem recebeu voz de prisão, foi encaminhado ao presídio em Rio do Sul. E dois homens foram presos pela Polícia Militar neste domingo durante o cumprimento de mandado de prisão. A primeira ocorrência foi registrada por volta de 14h50 no centro de Taió. Segundo a Polícia Militar, havia contra um homem um mandado de prisão pelo crime de descumprimento de medida protetiva de urgência. Após receber informações sobre o paradeiro do procurado, a guarnição foi até o local e realizou a abordagem. O homem foi informado sobre a ordem e foi preso. Mais tarde, por volta de 18h30, outra prisão foi realizada no bairro Progresso, em Pouso Redondo. Nesse caso, o homem era procurado pela justiça pelo crime de roubo. Ele também foi localizado e abordado pela Polícia Militar. Ambos foram conduzidos ao presídio regional em Rio do Sul. E um homem de 48 anos morreu em um acidente de trânsito na manhã deste domingo em Agronômica. Segundo o Corpo de Bombeiros Militar, o acidente ocorreu por volta de 8h50 da manhã na Estrada Geral de Mosquito Grande. Um motorista conduziu uma via de estrada quando saiu da pista e capotou dentro de um rio. O homem era o único ocupante do veículo e foi encontrado sem sinais vitais, preso ao cinto de segurança. Os bombeiros realizaram a retirada da vítima. A Polícia Militar isolou e preservou o local para os trabalhos da Polícia Científica e da Polícia Civil. O veículo, que tinha placas de outro estado e não possuía registro de furto e roubo, foi recolhido ao pátio conveniado. O corpo da vítima foi encaminhado para o Instituto Médico Legal. E um leão baio foi resgatado pelo Corpo de Bombeiros Militar na tarde de sábado após ser encontrado dentro de um galinheiro em uma propriedade na estrada Vila Ney, na chácara Boa Vista, em Bom Retiro. Segundo os bombeiros, a equipe foi acionada por volta de 3h30 e ao chegar no local, a guarnição confirmou a presença do felino silvestre no interior do galinheiro. O animal havia abatido algumas galinhas. Diante da situação, os bombeiros entraram em contato com o comando da Polícia Militar Ambiental para receber orientações sobre os procedimentos de captura e proteção do animal. O leão baio foi contido com o uso de um equipamento do tipo saburá e retirado do galinheiro. Em seguida, foi colocado em uma gaiola cedida por um vizinho da propriedade. Após o resgate, o animal foi entregue aos cuidados da Polícia Militar Ambiental, que ficou responsável pelas providências relacionadas à destinação do felino. Não houve registro de pessoas feridas. E o Corpo de Bombeiros Militar segue nas buscas por uma criança de 4 anos desaparecida desde a tarde de domingo no bairro Salto Grande, em Ituporanga. Segundo os bombeiros, a criança foi vista pela última vez, meio-dia e 35, por uma câmera de segurança. As buscas começaram poucos minutos depois e envolveram bombeiros, polícia militar, familiares e moradores. Os trabalhos se concentram nos arredores da residência e nas margens do rio Itajaí-Açu, já que o imóvel fica a cerca de 20 metros do rio. Durante a operação, foram utilizados 2 drones, um deles com câmera infravermelha, além do cão Luna do Corpo de Bombeiros. Por causa da forte correnteza, foi solicitado o fechamento das comportas da barragem sul, que foi feito hoje às 4 horas da madrugada. A medida deve permitir o uso de embarcações nas buscas pelo rio a partir das 7 horas da manhã. As comportas

0: portas devem ser reabertas às 6 da tarde. O Corpo de Bombeiros orienta que voluntários não realizem buscas nas margens do rio, né, para evitar um incidente. As embarcações iniciaram as buscas agora às 7 horas da manhã, vão iniciar às 7 horas da manhã para tentar ver agora se por acaso essa criança possa estar no rio. A gente fica na torcida, né? Para que não, né? Para que as familiares consigam localizar essa criança com vida, bem, né? Mas fica aqui, né, o nosso pedido de força aos familiares e a todos que puderem colaborar de uma forma ou de outra. Quem tiver algum tipo de informação pode ser repassado ao Corpo de Bombeiros e à Polícia Militar. E claro que a gente fica acompanhando toda esta situação também com o nosso departamento de rádio jornalismo. Meu querido Eronildo de Oliveira, olha, por enquanto é isso. Qualquer outra informação, a gente volta aqui dentro do Bom Dia desta manhã de segunda. Caso contrário, logo mais nos Fatos Policiais, edição especial deste feriado. Um abraço para você e para todos e bom feriado.
1: Para você também, meu amigo João Sérgio.
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1: Bom dia, Sintonia. Você ligado conosco aqui na programação da Sintonia nesta manhã de segunda-feira. Uma ótima segunda-feira para você. Chegando para cantar agora, Marcação. Bom dia, 6:43.

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1: 6h46.
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3: 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São 6 horas para você, 7 horas, daqui a pouco teremos a horário eleitoral gratuito obrigatório aqui na Sidoria. Faltando 10 minutos para as 7 horas da manhã, o Lojão Agrícola da Gravil, a nossa amiga Sheila, tem recado para esta segunda-feira, 7 de setembro. Bom dia, Sheila.
7: Bom dia, Diogo. Bom dia a todos os ouvintes. 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
3: Valeu, Sheila. Bom descanso aí para a equipe, então, da loja agrícola lá da Cravil, que hoje a galera estará descansando, mas amanhã volta ao batente. Quem tá na peleia também aí é o nosso amigo Fabiano, lá da panificadora Belingue. 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Estão atendendo nesta segunda-feira, feriado de 7 de setembro. Bom trabalho aí para toda a equipe lá na panificadora

É, Belling, nosso amigo Fabiane, toda a Fernanda e todo o timaço lá trabalhando e ouvindo aqui a programação da Sintonia. Mandando alguns alôs aqui, faltando 8 minutos para as 7 horas da manhã, 6h52, a galera ligada conosco aí nesta manhã de segunda-feira. O seu Sebastião e a dona Lourdes estão ligadinhos conosco aí, mandando um alô para a galera, tá ouvindo aqui a Sintonia nesta manhã de segunda-feira, lá no bairro Santo Antônio. Grande abraço, seu Sebastião. Ainda também mandando um abraço aqui, o filho Jardel Schmidt, a Nora Sálvia e também os netos Adriele e José Miguel Schmidt estão mandando os parabéns aí para a Eleide Hoffmann Schmidt, que está completando mais uma rosa no Jardim da Vida. Um abraço aí também para o nosso amigo Gilson, tá ligadinho conosco aí, grande Gilson. Ouvindo aqui a programação da Sintonia, tá ouvindo e tá trabalhando também, tipo nós aí, vai acompanhar o desfile de 7 de setembro e tudo mais aí, aqui na Sintonia. A galera já está se posicionando para daqui a pouco começar os trabalhos aí no desfile de 7 de setembro aqui em Ituporanga. Faltando 7 minutos para as 7 horas da manhã, Zezé de Camargo e Luciano cantando aqui na Sintonia. Música.

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1: São 6:57. É, você ligado conosco aqui na programação do Bom Dia Sintonia. O Tia Garotos cantam antes do horário eleitoral gratuito obrigatório e depois nós voltamos dando continuidade aqui no Bom Dia Sintonia nesta manhã de segunda-feira, 7 de setembro. Bom dia para você.

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São 7:26, você ouviu aí já antes na primeira participação, para você que não ouviu, o Ronaldo Coutinho disse que o tempo aí vai ficar frio, sim, friozinho hoje, 7 de setembro, daqui a pouco começa o desfile aqui em Ituporanga, então a gurizada vai ter que se proteger. Amanhã também, e depois a possibilidade de chuva na sexta-feira e também no sábado. Então, Ronaldo Coutinho que volta dentro do Jornal da Sintonia com a previsão do tempo aí, que sempre você fica informado. E o 7 de setembro hoje, tempo bom, inclusive o sol já tá dando ar de sua graça. Não estou tirando a vaga do Ronaldo Coutinho, grande Ronaldo Coutinho, que conversou conosco aí hoje, feriadão, nós tiramos ele da cama, inclusive, né? 7:27. Mandando um abraço aí pra galera que tá ligada conosco aí. Nossa equipe de jornalismo, inclusive, já está no centro da cidade. Paulo Henrique dos Santos, o Jean Carlos Paliano e o Kaique Vieira já estão, e daqui a pouco chegará mais o Ricardo Plotecker, também a nossa amiga a Renata e ainda a Cleide Honig, também o Josué Eger, rapaziada aí do Aberta Tizen, para aquele acompanhamento aí e deixar você bem informado aí do desfile de 7 de setembro, também nas nossas redes sociais e também no nosso YouTube, no nosso Facebook, aí você estará vendo. E aqui no Manhã da 94, hoje será apresentado pelo nosso companheiro Adriano Maico, informações aí também da cidade de Imbuia com a Jaciara Oliveira, lá de Rio do Sul com a Vanessa Montebella, também o nosso amigo o grande Jonas Alves de Alfredo Wagner, Bom Retiro para o Mundo. Agradecendo a audiência aqui, desejando um bom dia para você que tá ligado conosco aqui. O Valdir Heisen tá ligadinho aqui ouvindo o nesta manhã de segunda-feira, uma ótima segunda-feira, 7 de setembro, feriado inclusive. Agradecendo aí você que tá ligado conosco nesta manhã de segunda-feira. Pessoal aí ouvindo a programação aqui, é programação especial de feriado, inclusive. Pessoal pedindo aí informação de emprego. Amanhã, na terça-feira, volta à normalidade. Hoje, estamos aqui a programação especial de feriado de 7 de setembro, inclusive acompanhando o desfile de 7 de setembro. Os Mateadores cantam 7:29.

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1: Sete horas e 34 minutos. Bom dia para você, ligado conosco aqui no Manhã da... Não é Manhã da 94. Bom dia, sintonia. Daqui a pouco, Manhã da 94 com Adriano. Mais grande. Cara, quer já antecipar aí. 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Bom dia para a dona Rosilene Chitsives, está ligadinha conosco lá no Rio Areias, está oferecendo aí a próxima música para a afilhada, a Luana Hanke, que está de aniversário hoje, desejando a ela parabéns, sucesso, saúde, felicidades, vida longa aí para aniversariante neste dia 7 de setembro. Também atendendo aqui a participação, bom dia, a Elizabeth Hanke, Prim, lá de Ribeirão Matilde, de Atalanta. Alô, dona Elizabeth, um grande abraço aí, tá ouvindo aqui a programação da Sintonia e... gosta muito da nossa programação e nós agradecemos aí a audiência, desejamos um bom dia e uma ótima segunda-feira para nossa amiga a Elizabeth Hank Prink, que tá sempre ligadinha conosco e nós agradecemos e desejamos aí uma ótima segunda-feira lá em Ribeirão Matilde, Atalanta. E ela disse aí, segue o líder. Que beleza. Dona Marisete da Silva Senem, tá ligada conosco aí também, lá em Figueiredo. Um abraço aí pra dona Marisete, tá ouvindo aqui a programação da Sintonia. Ela tá desejando um feliz aniversário aí para a neta, a Lívia, que está... Ah, a Lívia tá de aniversário hoje, mas essa é a Lívia, neta da dona... Marisete da Silva Senem, que tá sempre ligadinha conosco, toda a família aí parabenizando então a dona Marisete, o seu Ivo, ainda também o tio, os pais, toda a família parabenizando aí a netinha, a Lívia, que está de aniversário hoje também. Nossos parabéns aí em nome de toda a equipe, 7 de setembro de aniversário. Ainda também atendendo aqui às 7 horas.

e 37 minutos e meio, o José Lino, tá ligado? Bueira de Petrolândia, tá ligado conosco aí, e dizendo também, segue o líder, vamos aproveitar agora, né? Nós aguentamos 26 rodadas, 25, né? Que na 26ª, que foi ontem, mas não terminou ainda, vai terminar hoje com o Grêmio Futebol Porto Alegrense e Vitória lá em Salvador, mas 25 rodadas. Eu sempre passava ali, falava com meus amigos Xande, o Gui, o Marcelo, o Romarinho ali, e no posto aqui, os vizinhos do posto Machadinho, meu amigo Maninho, também o meu amigo Gilson, que é gremista, sempre dizendo, segue o líder dele, certo? Então é o seguinte, agora nós conseguimos ultrapassar aí, ontem o Botafogo ajudou nós, então agradeço aos botafoguenses aí. Minuano, Barquinha de Ouro, bom dia pra você.

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6: São 7:44. 9 graus, 8 graus para ser mais preciso. Daqui a pouco, eu falei antes manhã da 94, mas não, nós estamos no Bom Dia Sintonia, que o titular é o Diogo W. Marcel, que amanhã estará de aniversário, parece que ele vai pagar um churras para nós, tá sabendo, Adriano Maia? E daqui a pouco o Adriano Maia estará no manhã da 94 e eu estarei juntando-me, ficando junto, aproximando-me com a equipe que estará acompanhando o desfile de 7 de setembro. Hoje, o Dionísio antes falou que eu sempre desfilava no Monte Alverne, mas hoje eu estarei auxiliando a sintonia hoje. Parece que eu estava prevendo, Adriano Mike, a galera convidou-me para tocar na fanfarra do Monte Alverne, convidaram para eu desfilar no Galileu, que antigamente foi Santo Estevão, frequentei lá, né, seu José Fernando César. Eu estudei no Vereador Paulo França, onde o Adriano Maia também estudou. Eu estudei no Monte Alverne, estudei, eu acho que um mês no Roberto Moritz. Não que eles me expulsaram, é que eu saí daí e fui pro Santo Estevão, né? E era para eu desfilar hoje juntamente com a galera que estudou no Santo Estevão, mas estaremos trabalhando aqui com a equipe da Sintonia. Assim que eu terminar o Bom Dia Sintonia, estaremos nos deslocando para o posto Petrobras, onde começa o espetáculo do desfile de 7 de setembro. Inclusive o sol, galera, aí já pode preparar o Dica aniversariante de ontem, vai estar marchando lá, o campeão Dica lá hoje. Ele disse: Eru, fica longe de mim. Ele disse: não fico não, garotinho. São 7:46. Abelha é o nome da música. Não fica o João Bosco e Vinícius e a participação de Jorge Mateus. Bom dia para você, 7:46.

0: Brusque, Vinícius.
1: Ihuuu! São 7 horas e 49 minutos. Vamos trazer o nosso amigo o Dioniso, chegando com o recado nesta manhã de segunda-feira aqui na programação do Bom Dia Sintonia. Bom dia, meu amigo Dioniso.
2: Bom dia, Heronildo. Hoje é segunda-feira. Ô, Herô, olha só, quero convidar e já dizer que o pessoal hoje tem desfile de 7 de setembro. O pessoal já tá chegando para começar o desfile, né? Mas também quer dizer que tem almoço no CT de Onas. É, gente, depois do desfile, vem almoçar no restaurante CT de Onas. Aquele almoço maravilhoso no restaurante CT de Onas vai estar sensacional. Você trazer toda a família. E olha só, Herô, criança... até 8 anos não paga, o aniversariante não paga. 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Aquele almoço hoje vai ser aquele almoço completo, tá, Herô? Aquele almoço completo, sem dúvida nenhuma. Valeu, Herô, até o meio-dia, vem almoçar com a gente.
1: Valeu, meu jovem, grande Dioniso. Faltando 10 minutos para as 8 horas da manhã, Eduardo Costa. 8 graus a temperatura e o sol já tá chegando. Bom dia para você.

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9: São 7 horas.
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9: Bom dia, sintonia nesta segunda-feira, 7 de setembro, faltando 5 minutos para as 8 horas da manhã. Você ligado conosco aqui na programação do Bom Dia Sintonia, agradecendo aí a sua audiência, desejando para você uma ótima segunda-feira. É, hoje desfile de 7 de setembro, daqui a pouquinho a galera começa aí, inclusive a equipe da Sintonia já está escalada aí para acompanhar e trazer todas as informações nas nossas redes sociais e também ainda a galera acompanhando lá no centro. Você ficará por dentro de todo o desfile de 7 de setembro aí da nossa região, aqui de Ituporanga e também lá da Embuia com a Jaciara Oliveira. Lá de Alfredo Wagner Bom Retiro com o nosso amigo Jonas Alves, Rio do Sul, a nossa amiga Vanessa Montebello, que inclusive hoje também apresenta o Jornal da Sintonia. Todas as informações do 7 de setembro na programação da Sintonia, especial desse 7 de setembro, e você acompanhando aqui na 94.7. Daqui a pouco tem o Manhã da 94, hoje com o nosso companheiro, o Adriano Mai. Nós estamos fechando então o Bom Dia Sintonia, desejando para você uma ótima semana, um ótimo feriado. Fique ligado, daqui a pouco nós voltamos com mais informações aqui na programação da Sintonia, o Manhã da 94. Talagaço! Fechando o Bom Dia Sintonia.

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2: Bom dia, hoje comigo na comunicação no Manhã da 94, nesse feriado 7 de setembro 2026. A Sintonia fazendo a cobertura, contando tudo nas redes sociais, aqui na Sintonia também, no rádio 94.7, o desfile cívico-militar 7 de setembro, com a cobertura na manhã desta segunda-feira. Programa Manhã da 94 até o meio-dia, desferiado com muita música, informação, alegria no rádio. Eu por aqui hoje, Adriano Mai, trazendo muita música para você no Manhã da 94. Quando são 8 horas com 4 minutos, desejando para você uma ótima segunda-feira, um excelente feriadão, 7 de setembro, para você ouvinte, Sintonia. Bom dia!
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3: Bom dia!
2: Começando com Country Beach, Rio Negro e Solimões.

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1: Tá aí começando Manhã da 94, aqui na Sintonia FM. São 8 horas e 7 minutos. 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É modão, é sucesso na sintonia. Bom dia!

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8h16, curtimos César Menotti Fabiano, aqui no Manhã da 94. 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Na sintonia, até meio-dia tem Manhã da 94. Com muita música, informação, cobertura também. É, do desfile aí nesta segundona, feriadão nacional, 7 de setembro. Trazendo Pedaço de Minha Vida, Mato Grosso e Matias, com Chitãozinho e Choro.

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8: Agora 8:22. 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
0: Bom dia, 8h25, tá, Mari Fernandes.
2: Me diz uma coisa, você não vai me assumir não, é?
3: É claro que eu assumo.

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1: 8:28.
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1: Tem Fatos Policiais nesta segunda

0: 7 de setembro, João Sérgio trazendo as manchetes dos fatos com você, João. Bom dia.
1: Bom dia para você, Adriano Maia, bom dia a todos que nos acompanham. Logo mais tem Fatos Policiais, edição especial deste feriado de 7 de setembro. Eu trago aqui alguns dos destaques. Buscas por criança desaparecida retomada na manhã de hoje com embarcações aqui em Ituporanga. É informação que vem para o supermercado Wagner do Evandro. Olha, atenção, hoje feriado está atendendo das 8 da manhã até o meio-dia. Supermercado Wagner do Evandro, no Girassol. Destaco também de que motorista morre após carro sair da pista e capotar dentro de rio aqui no Alto Vale do Itajaí. É informações que vem para Luau Kids. Você já sabe, hoje feriado, Luau Kids fechado, mas amanhã volta a atender normalmente Luau Kids. Adriano Mai, logo mais eu volto com as informações aqui no Manhã da 94. Até já.
0: Até já então, João Sérgio. 8:29. 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É Globo Celulares, trazendo música, trazendo agora banda destaque nacional, Tentativa de Apaixonar. Bom dia pra você, 8:30.

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Nota de falecimento. A família de Santília Rosa Lopes de Souza, mais conhecida por Tia Santa, comunica com pesar o seu falecimento ocorrido ontem, aos 76 anos de idade. Seu corpo está sendo velado na sala da catequese, ao lado da igreja de Nossa Senhora das Dores, em Molungu Vidal Ramos. De onde sairá o féretro nesta segunda-feira, dia 7 de setembro, às 14h30. Com a despedida dos funerais, seguindo logo após para sepultamento no cemitério municipal de Vidal Ramos. A funerária Vidalense comunicou com pesar o falecimento de Santília Rosa Lopes de Souza, mais conhecida por Tia Santa. A família enlutada, nossas condolências. Nota de falecimento. A família de Selma Bezerra Schlemper comunica com pesar o seu falecimento ocorrido ontem aos 71 anos de idade. O corpo está sendo velado na capela mortuária de Cerro Negro e Tuporanga. A cerimônia de despedida será hoje, dia 7 de setembro, às 15 horas, no mesmo local, seguindo logo após para sepultamento no cemitério católico local. A funerária Zirbel comunicou com pesar o falecimento de Selma Bezerra Schlemper. A família enlutada, nossas condolências. Nota de falecimento. A família de Ana Maria Pires da Silva comunicam com pesar o seu falecimento, ocorrido ontem, aos 72 anos de idade. O corpo está sendo velado na sala 2 da capela mortuária do cemitério municipal de Ituporanga. A cerimônia de despedida será hoje, às 14 horas, no mesmo local, seguindo logo após para sepultamento no cemitério municipal.

0: Municipal. A funerária Zirbel comunicou com pesar o falecimento de Ana Maria Pires da Silva. A família enlutada, nossas condolências.
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0: 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Programa Manhã da 94, faltando 13 minutos para as 9 horas. Cobertura do desfile cívico 7 de setembro. Vamos com informação, ele já está aqui no Centrão de Ituporanga. E tem informação pra gente, vamos ouvir Eronildo de Oliveira com você, Eron, bom dia.
1: Bom dia, meu amigo Adriano Mai. Manhã linda de 7 de setembro, 99% eu estou nas fanfarras, Adriano Mai. Hoje eu estou fazendo algo diferente para a minha pessoa aqui. Já encontrei a professora de português ali que já quase fez eu chorar, meu amigo Gil. Ela disse que eu fui um bom aluno. Eu disse, não sei se porque acabou esse sofrimento dela com a minha pessoa. Meu amigo Gil e a sua esposa aí, pessoal que tem um trabalho bem legal aí na comunidade autista, vão também estar desfilando nesse 7 de setembro aqui. A gente conversa com o Gil, também com a sua esposa aí. Ele, o Gil que é o presidente, até brinquei, ó, presidente e primeira-dama. Meu amigo Gil, inclusive você, outro dia você esteve lá na sintonia fazendo um convite, pessoal aí. Aquela rifa já aconteceu ou ainda vai acontecer? Bom dia.
2: Bom dia, pessoal. A rifa vai acontecer dia 17 de setembro.
1: Ainda vai vir.
2: Vai vir, 17 de setembro, nós vamos fazer uma palestra e daí nós vamos fazer a rifa da comunidade.
1: Beleza, e agora vocês hoje, nessa segunda-feira, 7 de setembro, os pais e as crianças irão marchar?
2: Isso, vai ter deve vir umas 20 ou 30 pessoas aí da comunidade autista marchando, né? Que você sabe que autista é meio complicado nessas coisas, né? Devido ao barulho, mas tem um monte de pais aí aqui que vieram participar hoje.

0: aqui do 7 de setembro.
1: Eu quero parabenizar o trabalho de vocês, que é brilhante. E a gente vê você, a sua esposa e também a equipe, vocês com aquele empenho de tratar e cuidar das crianças, e que é algo interessante. Parabenizar vocês aqui em nome da equipe da Sintonia.
0: É, nós estamos fazendo um trabalho legal, claro que nós temos uma equipe bem legal, estamos 15 pessoas na diretoria que abraçaram a causa, e estamos com a parceria com a prefeitura. Se Deus quiser, o ano que vem vai ter o local de atendimento aos autistas em Ituporanga.
1: Beleza. Nanê, minha querida, tu também, a correria é grande. Para parabenizar você, já parabenizei o Gil, você também pela iniciativa, porque a gente sabe que isso também é algo que enaltece o trabalho de vocês, né? Bom dia.
2: Bom dia, ouvintes da Rádio Sintonia, é um prazer estar falando com vocês hoje. É com muito orgulho que a gente assumiu essa causa aqui na cidade de Ituporanga. Hoje nós contamos com 201 famílias já cadastradas dentro da comunidade. É, hoje a gente presta serviço de consultas médicas, e ano que vem a gente já tem 2 terapeutas contactados para fazer parte desse mutirão de amor, que é assim que a gente define o nosso trabalho, né? Todos os membros da diretoria são voluntários, e a gente exerce com amor e carinho e dedicação, pensando no bem-estar das nossas crianças, né? E a cidade de Ituporanga precisa. Hoje a nossa cidade tem um número expressivo de crianças autistas. Iniciamos um trabalho junto das escolas também, começamos agora na educação infantil, e temos só a agradecer, porque Ituporanga está abraçando o nosso projeto com muito amor.
1: Bom desfile para vocês e grato pela atenção.
2: Amém! Bom desfile para todos nós.
1: Esse é meu amigo Gil e também a Nani. Meu amigo Adriano Maia, ouvintes da Sintonia, a galera já está perfilada aqui para marchar daqui a pouco aqui, já até a mulher do Mancha aqui, a Silvinha, também aqui minha parente. Eu geralmente, Adriano Maia, estou no meio da galera. Aqui eu era marombeiro e não sabia, né? Queimei calorias com ele. Tonho do Grêmio. O Grêmio não tá. O Grêmio joga hoje. Será que o Grêmio já está acostumando a jogar na segunda? E mais um que ressuscitou, a Chape. Corinthians, vai. Não vai, Corinthians. E o Inter, hein? Ó, essa fanfarra é qual? Essa aqui. Bernardina Farias de Matos. Galera aí, ô, meu amigo Adriano Maia. Você vê que eu tô mais enrolado que papel higiênico, né? Porque normalmente eu tô no meio da fanfarra. Quer dizer, eu estou no meio da fanfarra, mas normalmente eu estaria tocando os instrumentos, né, Adriano Maia? E nós estamos aqui com a equipe da Sintonia aí acompanhando o desfile de 7 de setembro. Tô aqui na frente do posto Petrobras e a galera vai começar aí o desfile daqui a pouco, então, aqui no 7 de setembro, e a gente voltará com mais informações aí dentro da programação do Manhã da 94, amigo Adriano Maia. A galera dos bombeiros já estão aqui, desfile vai começar daqui a pouco, eu já tô invadindo aqui o território que é pras fanfarras e também pra galera que vai desfilar. E pra fechar essa primeira participação nossa aí, Adriano Maia, a gente vê que o frio, ainda bem que o sol tá vindo, Adriano Maia, porque olha, galera, a gente vê aí o pessoal bastante agasalhado e encasacado para acompanhar o desfile de 7 de setembro aqui, começando daqui a pouquinho aqui na Sintonia. Para o Manhã da 94, com informações aí do desfile de 7 de setembro, Eronil de Oliveira. Daqui a pouco nós voltamos, Adriano Maia.
3: Até já então, Eron. Temperatura 8 graus aqui no centro da cidade de Ituporanga. Daqui a pouco também Jaciara de Imbuia, Vanessa de Rio do Sul, trazendo aí a cobertura do desfile na manhã de segunda, 7 de setembro, 2026. 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
3: 7 faltando para as 9. 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

0: 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Na sua sintonia, tem participação aqui no programa. Trazendo a participação na sintonia direto de Imbuia com ela, Jaciara Oliveira. Com você, Jaciara, bom dia.
1: Bom dia pra você, bom dia a todos que estão em sintonia com a gente. E aqui na cidade de Imbuia já está sendo tudo preparado pro desfile cívico da manhã desta segunda-feira, dia 7 de setembro de 2026. E hoje já começou cedo por aqui, porque teve alvorada, a fanfarra municipal de Imbuia e também a fanfarra da Escola de Educação Básica Fremanel Felipe já fizeram uma apresentação pelas ruas da cidade às 6 horas da manhã, em preparação então ao desfile cívico que vai começar daqui a pouco aqui na cidade de Imbuia. Vai ter então a apresentação da fanfarra municipal de Imbuia e também da fanfarra da Escola Fremanel Felipe e também porta-bandeiras oficiais, realeza, alunos da APAE, alunos dos Centros de Educação Infantil, da Escola Umbelina Lorenzi, grupos e instituições, Clube do Cavalo, comissões municipais de esportes e muito mais. Então já está sendo tudo preparado e muitas pessoas aguardando o desfile cívico aqui no dia de hoje em Imbuia. Para a Sintonia, Jaciara Oliveira.
0: Tá certo então, Jaciara, com as informações para você ouvinte ligado em 94.7. Trazendo por aqui também participação direto de Rio do Sul com a Vanessa Montebeller. Bom dia.
2: Olá, bom dia. Bom dia para você que acompanha a programação da Sintonia. Programação especial nesse 7 de setembro, contando para vocês de casa, né, as realizações dos desfiles aqui na região do Alto Vale. Eu estou neste momento aqui na cidade de Rio do Sul. Iniciou agora há pouco a solenidade de abertura com a fala das autoridades e logo mais começa então o desfile. São 38 pelotões entre Polícia Civil, Polícia Militar, Corpo de Bombeiros, Guarda Municipal. Temos também escolas particulares, escolas estaduais, municipais, né, os centros de educação infantil. Então é muita gente desfilando aí nesse 7 de setembro aqui em Rio do Sul. São 14 fanfarras que participam, né, ao longo aí desse trajeto, que é feito aqui na Alameda Aristiliano Ramos, a principal avenida aqui da cidade de Rio do Sul. Muita gente chegando já para assistir esse desfile, né, ocupando aí as calçadas para poder fazer aí os seus registros e acompanhar esse desfile, que é considerado o maior desfile aqui da região do Alto Vale. A gente vai estar por aqui na manhã de hoje mostrando para você aí 94.7, contando, né, melhor dizendo, para você em 94.7 e mostrando também nas nossas redes sociais. Um desfile muito bacana, né, que vale a pena o registro, vale a pena assistir esse desfile aqui na capital do Alto Vale. A gente vai contar tudo para você aí ao longo desta manhã. Devolvemos para vocês aí do estúdio.
0: Valeu, Vanessa. Faltando 3 minutos para as 9, tem música e na sequência tem João Sérgio com Fatos Policiais. Simone Mendes.

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4: Aqui na Sintonia, sua boa companhia, 9h01. 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
4: 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E o João Sérgio já está preparado aí com as notícias e traz os fatos policiais, as informações, final de semana, desse feriado, aqui no Manhã da 94. Com você, João Sérgio, novamente um bom dia.
1: Bom dia mais uma vez para você, Adriano Maia, e a todos que acompanham os Fatos Policiais, edição especial deste feriado de 7 de setembro. 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

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Eu começo com as informações. Um homem de 21 anos foi preso pela Polícia Militar na manhã deste domingo no bairro Santana, em Rio do Sul. A guarnição foi acionada por volta de 11 da manhã para verificar uma denúncia de possível ameaça no âmbito do desentendimento familiar. No local, os policiais identificaram e abordaram um homem dentro da residência. Durante consulta aos sistemas policiais, foi constatado que o mandado de prisão em aberto, expedido pela comarca de Pinhão do Paraná, sob regressão e suspensão de regime, tinha contra o homem. Segundo a Polícia Militar, nenhuma pessoa se apresentou como vítima na ocorrência e solicitado, né, para que os policiais estivessem no local em virtude de um desentendimento. O homem, comandado de prisão, foi encaminhado ao presídio regional em Rio do Sul. A Polícia Militar de Taió e de Pouso Redondo também cumpriram mandados de prisão. Às 14:50 de ontem, no centro de Taió, um homem com um mandado de prisão pelo crime de descumprimento de medida protetiva de urgência foi preso. Mais tarde, às 18:30, no bairro Progresso, em Pouso Redondo, um homem que era procurado pela justiça pelo crime de roubo também foi localizado e preso. Os dois foram encaminhados ao presídio regional em Rio do Sul. E um homem de 48 anos morreu em um acidente de trânsito na manhã deste domingo em Agronômica. Segundo o Corpo de Bombeiros Militar, o acidente ocorreu por volta de 8:50 da manhã na Estrada Geral Mosquito Grande. O motorista conduziu uma Fiat Strada quando saiu da pista e capotou dentro do rio. O homem era o único ocupante do veículo e foi encontrado sem sinais vitais, preso ao cinto de segurança. Os bombeiros realizaram a retirada da vítima. Polícia Científica, Polícia Civil, Polícia Militar também estiveram na cena. E um leão baio foi resgatado pelo Corpo de Bombeiros Militar na tarde de sábado, após ser encontrado dentro de um galinheiro em uma propriedade na estrada Vila Ney, na chácara Boa Vista, em Bom Retiro. Segundo os bombeiros, a equipe foi acionada por volta de 3:30. Ao chegar no local, a guarnição confirmou a presença do felino silvestre no interior do galinheiro. O animal já havia abatido algumas galinhas. Diante da situação, os bombeiros entraram em contato com o comando da Polícia Militar Ambiental para receber orientações sobre os procedimentos de captura e proteção do animal. O leão baio foi contido com uso de equipamento do tipo saburá e retirado do galinheiro. Em seguida, foi colocado em uma gaiola cedida por um vizinho da propriedade. Após o resgate, o animal foi entregue aos cuidados da Polícia Militar Ambiental, que ficou responsável pelas providências relacionadas à destinação do felino. Não houve registro de pessoas feridas. E o Corpo de Bombeiros

0: Bombeiros Militar de Tuporanga segue nas buscas por uma criança de 4 anos desaparecida desde ontem à tarde no bairro Salto Grande, em Tuporanga. Segundo os bombeiros, a criança foi vista pela última vez por volta do 12h30 por uma câmera de segurança. As buscas começaram poucos minutos depois e envolveu bombeiros, polícia militar, familiares e moradores. Os trabalhos se concentraram nos arredores da residência e nas margens do rio Itajaí-Açu, já que o imóvel fica a cerca de 20 metros do rio. Durante a operação foram utilizados 2 drones, um deles com câmera infravermelha, além do cão Luna do Corpo de Bombeiros Militar. Por causa da forte correnteza, foi solicitado o fechamento das comportas da barragem sul, que foi feito durante a madrugada de hoje. A medida permite que os bombeiros possam utilizar embarcações para fazer uma varredura no rio. E nós ficamos na torcida para que essa criança seja localizada e com vida ali pela região. Meu querido Adriano Maia, é isso. Esses foram os fatos que chamaram a atenção, que marcaram estas últimas horas, este final de semana aqui na nossa região. Se algum fato novo ocorrer durante esta manhã, a gente retorna aqui no Bom Dia. Caso contrário, bom final de semana a todos e até amanhã com os fatos policiais.
1: Até lá então, João Sérgio, faz policiais. Nesta segunda, 7 de setembro, feriado, a sintonia na cobertura do desfile cívico, trazendo aí as informações. Já já retornam Eronildo, Jaciara, Vanessa, trazendo as notícias para você. 9h10, ouvimos fatos policiais.
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1: Trazendo música, trazendo agora Luan Santana. Temperatura em Tuporanga, 9 graus.

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15: Nota de falecimento. A família de Santília Rosa Lopes de Souza, mais conhecida por Tia Santa, comunica com pesar o seu falecimento ocorrido ontem, aos 76 anos de idade. Seu corpo está sendo velado na sala da catequese ao lado da igreja de Nossa Senhora das Dores, em Molungu, Vidal Ramos. De onde sairá o féretro nesta segunda-feira, dia 7 de setembro, às 14 horas e 30 minutos.

0: com a despedida dos funerais, seguindo logo após para sepultamento no cemitério municipal de Vidal Ramos. A funerária vidalense comunicou com pesar o falecimento de Santília Rosa Lopes de Souza, mais conhecida por Tia Santa. A família enlutada, nossas condolências. Nota de falecimento. A família de Selma Bezerra Schlemper comunica com pesar o seu falecimento ocorrido ontem aos 71 anos de idade. O corpo está sendo velado na capela mortuária de Cerro Negro e Tuporanga. A cerimônia de despedida será hoje, dia 7 de setembro, às 15 horas, no mesmo local, seguindo logo após para sepultamento no cemitério católico local. A funerária Zirbel comunicou com pesar o falecimento de Selma Bezerra Schlemper. A família enlutada, nossas condolências. Nota de falecimento. A família de Ana Maria Pires da Silva comunicam com pesar o seu falecimento, ocorrido ontem, aos 72 anos de idade. O corpo está sendo velado na sala 2 da capela mortuária do cemitério municipal de Tuporanga. A cerimônia de despedida será hoje, às 14 horas, no mesmo local, seguindo logo após para sepultamento no cemitério municipal. A funerária Zirbel comunicou com pesar o falecimento de Ana Maria Pires da Silva. A família enlutada, nossas condolências.
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2: A temperatura na casa dos 94 graus. 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

0: Tony Marrone, 9h23. Bom dia, Ituporanga e região. Você na internet, nosso site, nosso aplicativo. Voltamos a Embuia, Jaciara Oliveira tá contigo.
1: Olá a todos que estão em sintonia com a gente. Eu converso agora com o prefeito da cidade de Embuia, Antônio Oscar Laurindo, para falar um pouco da preparação

0: bom dia a todos os ouvintes. Realmente estamos aqui agora aguardando, né, o início do desfile do dia 7 de setembro. Realmente um diazinho um pouco friozinho, mas o dia tá bonito. A gente acredita que terá uma participação muito grande do público, né, e uma dedicação dos professores e de todos os alunos para fazer um grande desfile cívico aqui na nossa querida Embuia.
1: E hoje começou cedo por aqui também, né? Porque teve alvorada das duas fanfarras, fanfarra municipal e também a fanfarra da Escola de Educação Básica Frei Manuel Felipe, né? Para o pessoal já ir se preparando para o desfile cívico.
0: Sim, essa alvorada é costume, né? E a gente sempre agradece muito a esses os que fazem a fanfarra, os tamboristas e todos, porque eles realmente se levantam de madrugada e fazem acontecer essa alvorada festiva, que é uma tradição, e a gente acredita que isso é muito importante para despertar o civismo em todos nós embuienses.
1: Em média, quantos alunos participam hoje aqui?
0: Olha, eu acredito aí que em torno de 900 alunos, né? Porque realmente é uma turma muito grande. Para você ter uma ideia, só no ProERD esse ano se formou 115 alunos. Então a Embuia oferece sempre a todo ano, todos os anos, uma grande renovação aí, oferecendo grandes profissionais aí para nosso querido Brasil.
2: Tá aí a participação da Jaciara, direto de Embuia, com a cobertura do desfile cívico 7 de setembro. Daqui a pouquinho o Eronildo também retorna daqui do centro de Tuporanga, com apoio de Impregraf. Josi tem recado na sintonia.
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2: Agora 9:26. 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
2: 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Eronildo de Oliveira retorna da cobertura do desfile. Vamos lá contigo então, Ero.
6: Adriano Maia voltando aqui do desfile 7 de setembro em Tuporanga. Está desfilando agora a escola, o Colégio Galileu, que antigamente foi chamado de Santo Estevão. Inclusive tive o prazer de estudar nesse colégio, no Colégio Santo Estevão. E a fanfarra está se apresentando agora. A gente vai chegar até a diretora, a senhora Carla, que inclusive é um dos pelotões, e inclusive o pessoal que estudou no Santo Estevão foi convidado para vir prestigiar e acompanhar o desfile de 7 de setembro aqui. E a diretora Carla, que é do Galileu, a gente vai conversar com ela. Estamos no meio da marcha aqui, o pessoal está marchando e a gente está acompanhando o desfile aqui no centro de Tuporanga, um bom público prestigiando. O sol vem meio timidamente aparecendo de vez em quando, às vezes some, e o pessoal, inclusive, Adriano Maia, ouvintes da sintonia, pessoal, é bastante frio, né? Segue o líder! É verdade, segue o líder, a galera grita aí. E a gente, para você que está em casa e ouvindo a programação da sintonia, pode vir acompanhar o desfile aqui, acompanhando também nossa transmissão aí aberta, também o Paulo Henrique, a galera aí tá acompanhando, inclusive transmitindo aí também. Vou interromper aqui a marcha da diretora Carla, que tava falando com o Adriano Maia, os ouvintes da sintonia, de que vou até marchar contigo aqui, para lembrar os tempos que eu era tocava na fanfarra.

0: normalmente os 7 de setembro eu estaria na fanfarra, né? O pessoal disse, oi, hoje estamos aqui trabalhando para a sintonia. Carla, agradeceu o convite, eu estudei no Santo Estevão, na verdade eu fui em baile no Santo Estevão que estudei quando o seu Zé era professor e diretor lá. Bom dia, parabéns pela fanfarra, hein?
1: Bom dia, rádio ouvintes. Tá muito
0: vamos
1: lindo.
0: Andando,
1: tá muito linda a nossa fanfarra, todas as fanfarras por aqui começaram a passar. Começou agora o desfile cívico. Você que tá em casa, venha prestigiar, tá muito lindo aqui.
0: Grato pela atenção. E os pais e aqueles que estudaram, o pessoal atendeu o chamamento?
1: Isso, o que que acontece? Quando o feriadão, muitos acabaram não, né, aderindo, a gente entende, sabe? Mas plantamos uma sementinha aí, tem pais vindo aqui, tem avós vindo com seus netos desfilando, olha que bacana.
0: Que legal, bom desfile aí, desculpa te interromper aí, né? O desfile tá, Adriano Maia, eu tô aqui no meio da fanfarra, né, galera? Um intruso no meio da fanfarra do Colégio Galileu, que tá desfilando agora, antigo Santo Estevão. O pessoal tá sendo convidado para vir prestigiar e acompanhar o desfile de 7 de setembro. Pra o Manhã da 94... Eronildo de Oliveira, grande abraço, Adriano Maia. Daqui a pouco nós voltamos.
2: Até daqui a pouco, Eronildo, com a cobertura desse 7 de setembro aqui em Tuporanga e toda a região. Agora, 9:30 da manhã. Bom dia pra você, João Neto e Frederico.
3: Mariana Parrua.

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0: 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Tá aí, Michel Teló, faltando 20 para as 10. Segunda-feira, 7 de setembro. Um ótimo feriadão para você. Descansando, para você trabalhando, viajando, para você na internet acompanhando. 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Isolde tem recado na Sintonia FM.
1: 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Um bom dia!
0: Bom dia, 19 para as 10. 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

Nota de falecimento. A família de Santília Rosa Lopes de Souza, mais conhecida por Tia Santa, comunica com pesar o seu falecimento ocorrido ontem, aos 76 anos de idade. Seu corpo está sendo velado na sala da catequese, ao lado da igreja de Nossa Senhora das Dores, em Molungu Vidal Ramos. De onde sairá o féretro nesta segunda-feira, dia 7 de setembro, às 14h30. Com a despedida dos funerais, seguindo logo após para sepultamento no cemitério municipal de Vidal Ramos. A funerária vidalense comunicou com pesar o falecimento de Santília Rosa Lopes de Souza, mais conhecida por Tia Santa. A família enlutada, nossas condolências. Nota de falecimento. A família de Selma Bezerra Schlemper

0: comunica com pesar o seu falecimento ocorrido ontem aos 71 anos de idade. O corpo está sendo velado na capela mortuária de Cerro Negro e Tuporanga. A cerimônia de despedida será hoje, dia 7 de setembro, às 15 horas, no mesmo local, seguindo logo após para sepultamento no cemitério católico local. A funerária Zirbel comunicou com pesar o falecimento de Selma Bezerra Schlempers. A família enlutada, nossas condolências.
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0: O que combina comigo é você. Zé Henrique, Gabriel, Diego e Victor Hugo. Faltando 7 minutos para as 10 horas. 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Quando faltam 7 minutos para as 10, vamos com um recadinho na programação.
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0: Trazendo a participação agora do Jonas. Jonas Alves trazendo aí também a cobertura do desfile cívico. Alfredo Wagner, bom retiro. Com você, Jonas, bom dia.
2: Alô, Adriano Mai, bom dia para você, bom dia para os ouvintes da sintonia. Hoje, 7 de setembro, também estamos acompanhando de perto o desfile em Alfredo Wagner e também aqui em Bom Retiro. Prefeita Helena por aqui também já participando do desfile, que começa logo mais às 10 horas. Prefeita, esse ano um tema importante, a educação transforma todos. É um sinal que a educação não é

0: na escola começa desde casa, né, prefeita? Bom dia.
1: Com certeza, bom dia a todos os ouvintes. É um dia especial de celebração, a nossa pátria, demonstrar o amor que temos pela nossa pátria e também por Bom Retiro, né, com um tema muito especial que é a educação e a união de todos, né, em prol da educação. Esse ano o tempo ajudou, vai ser um desfile muito lindo, temos muitos pelotões, além das escolas, também associações, entidades, as forças de segurança, então estamos com uma grande expectativa de um lindo desfile.
0: 7 de setembro sempre normalmente é uma garoa, meio, e esse ano tá o friozinho, mas tempo bom, né, prefeito?
1: Tempo bom, nós passamos para as 10 da manhã devido a preocupação com o frio e também essa garoa que início da manhã não se decidia, então foi assertivo esse ano às 10 e o tempo ajudando muito.
0: E já aproveitando, prefeito, hoje tem almoço do hospital também, quem vir aqui puder ir lá também ajudar o hospital, fica à vontade, né?
1: Com certeza, o desfile vai acabar em torno do meio-dia, bem no horário aqui pertinho, fica o convite a todos para participarem também desse almoço, para ajudar o nosso hospital, que é tão importante para Bom Retiro.
0: Obrigado,
1: né,
0: prefeita Helena Chico de Oliveira também por aqui. Isso aí, Mai, apenas um relato também de como é que está a situação aqui em Bom Retiro, logo mais começa aí com várias escolas aqui do município, entidades e tudo mais, para fazer um desfile muito especial na data de hoje, aqui no município de Bom Retiro. Com informações aqui da capital do churrasco, para a Sintonia, Jonas Alves.
2: Valeu, Jonas. Voltamos com o Eronildo, aqui de Tuporanga.
3: Adriano Mai, voltando aqui direto do desfile 7 de setembro aqui em Tuporanga.

0: Galileu, e nós no início falamos aí, e é o palanque aqui, galera acompanhando, prestigiando aí o 7 de setembro, aqui em Ituporanga, com autoridades, palanque formado aqui na frente, na Praça Frei Gabriel, e as escolas estão vindo, tivemos lá, onde, no posto Petrobras, onde as escolas saem, e estamos chegando aqui na frente do palanque oficial, e está sendo bem rápido, Adriano Maia, e ouvintes do Manhã da 94. Pessoal desfilando, o palanque oficial aqui é com as autoridades, prefeito e também os vereadores acompanhando o desfile de 7 de setembro aí. Até seu Jaime Santos aí, tá marchando aí, ó. Capricha aí, seu Jaime. E a gente convida aí, ó, pessoal acompanhando a nossa transmissão de trabalho aberta, também o Paulinho, o Jean, estão trabalhando, mostrando as imagens aí do desfile, e a gente tá aqui, chegando aqui na frente do palanque oficial aí com as autoridades, também os vereadores, o prefeito da cidade e as autoridades aqui no palanque oficial nesta manhã de 7 de setembro. O sol ficou timidamente aparecendo aqui, né? E o desfile continua, inclusive nós chegamos, Adriano Maia, tu vê que fisicamente eu não tô muito bem, né, Adriano Maia, que eu tô ofegante, que tô vindo aqui acompanhando a fanfarra agora do Galileu, e tá vindo aí, até acompanhando o nosso companheiro de trabalho, o Dica, o Adair Bruda e o Dica, que também tá desfilando pelo Bom Pastor. Daqui a pouco nós voltamos com mais informação, meu amigo Adriano Maia, pro Manhã da 94, Eronildo de Oliveira.
1: Até já, Eronildo, faltando 2 minutos para as 10 horas. Bailaço!

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0: Tá aí Alma Nova com um sorriso lindo, aqui no Manhã da 94, desse feriado 7 de setembro, com apoio de Laboratório Bioanálises. Vamos ouvir o recadinho na sintonia. Bom dia!
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0: Aqui na sua 94.7, programa Manhã da 94, até o meio-dia. Programação segue também ao vivo, à tarde, à noite, ao vivaço, nesse feriadão para você acompanhando o programa. 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
0: 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Trazendo mais música. Tiaguinho. 10h09. Programa Manhã da 94. Temperatura em Ituporanga, 10 graus.

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1: 10:12.
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0: Tá aí, Leonardo, entre tapas e beijos, aqui na sua Sintonia FM Tuporanga. São 10 horas da manhã com 18 minutos, temperatura marcando 11 graus. Manhã fria desta segunda-feira, 7 de setembro, feriado. A sintonia na cobertura do desfile cívico 7 de setembro na região, aqui em Tuporanga. Trazendo as informações também nas nossas redes sociais, você acompanha. 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
1: É Hiper 10, 10h21, hoje feriadão, 7 de setembro, tem almoço no CT, o pessoal atende você, né? Abrindo as portas aí todos os dias. E hoje, feriadão, tem almoço especial também. E eu tenho para sortear almoços para hoje. Somente hoje no CT para você participar. É só mandar mensagem no WhatsApp Sintonia 479-9192-0947. Daqui a pouco eu já faço o sorteio desses almoços valendo para hoje no CT. Abraço, Dionísio. Sempre na companhia, sempre na escuta. E sorteando aí, né? A parceria aqui com a Sintonia, dois almoços, serão dois ouvintes que vão ganhar aí cada um almoço para almoçar hoje, feriado no CT. Bom dia para você! 10h22.

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0: Luan Pereira. Na sintonia 10h30, 10 horas 30 minutos, nesta segunda-feira, feriado 7 de setembro. Até o meio-dia tem Manhã da 94, com música, informação, cobertura do desfile cívico. E também atendendo aqui agora participações, mensagens no nosso WhatsApp. Bom dia, Adriano Mais, sou José Clemente, ofereço música para o irmão, o João Clemente. Ele que está de aniversário hoje. Parabéns, felicidades, tudo de bom. Alusão, bom dia, Adriano Mais, sou o João Silva Schurhaus. Estou acompanhando a sintonia em Palhoça. Um abraço para você, João, direto de Palhoça, também na escuta. Atendendo Lili de Ilhota, para os pais João e Juraci, irmãos Edevaldo, Elidiane, Elisandra, sobrinhos. Especial também para o sobrinho Lucas, que está de aniversário hoje. Parabéns para ele, parabéns aí pro Lucas. A mensagem do Nilson Sebold, Indaiá, Petrolândia. Bom dia. Alô, Nilda Bauer, oferecendo para o Gael Franzen, de aniversário hoje. Parabéns para você, Gael. E para você, Adriano Mai, também um abraço. Abraço, Nilda Bauer. É o recado aqui no programa. Daqui a pouco eu faço sorteio também de almoços para hoje no CT, para você que tá mandando a sua mensagem no nosso WhatsApp. Vai estar concorrendo almoço no CT para este feriado. Na sintonia, o Eronildo está retornando com você, Eiro.
1: Meu amigo Adriano Mai, continua o desfile de 7 de setembro aqui em Ituporanga. O sol está aparecendo timidamente, parece nós aí da sintonia, tá com aquela timidez aí, mas continua o desfile. Acabamos de acompanhar aqui o meu amigo Adriano Mai, ouvintes do Manhã da 94. A equipe não deixa de ser uma equipe, né? O colégio, acostumado a falar em futebol, né, Adriano Mai? O colégio Roberto Moritz e a sua fanfarra passaram agora aqui, está vindo o Aleixo de Lajocínio, o Roberto Moritz, que é o colégio que mais tem alunos aqui em Ituporanga, e agora vem o Aleixo de Lajocínio, que é o segundo colégio que mais tem alunos para aqui em Ituporanga. E a gente está aqui acompanhando na frente do palanque oficial aí com as autoridades, o prefeito e os vereadores, acompanhando o desfile de 7 de setembro nesta segunda-feira, com cara de domingo, né, Adriano Mai? O 7 de setembro, e a fanfarra está chegando, Aleixo de Lajocínio aqui no desfile de 7 de setembro, e as informações com a equipe da sintonia. Jean Carlos Palhano, Jean Carlos Souza, também o Kaique Vieira, a equipe da sintonia, a Stephanie, a Cleide e também a nossa amiga a Renatinha e a Berta Tizem, o time escalado aí para acompanhar o desfile de 7 de setembro aqui no centro de Ituporanga. E agora o Aleixo de Lajocínio com a sua fanfarra está vindo aí para apresentar-se aqui para a galera. Um bom público prestigiando e acompanhando o 7 de setembro, meu amigo Adriano Mai. Daqui a pouco nós voltamos com mais informações.
0: Até já.
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0: Eronildo na sintonia. 10h33. 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Chegando agora, Jorge Mateus. Tem amor, tem voz.

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0: sintonia, faltando 17 para as 11. Bom dia! Até o meio-dia tem Manhã da 94. A tarde tem Comando, tem Estúdio S, tem Boa Noite Sintonia para você. 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
0: 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Aqui na sintonia, faltando 16 minutos para as 11 horas, os ganhadores dos almoços para hoje no CT, nesse feriado. Abre todos os dias e hoje feriadão não é diferente, com aquele almoço especial aí de toda a equipe do CT. Juliana Xavier Venck, nosso ouvinte de Braço, do Rio do Jango, ganhou almoço para hoje. E também quem ganhou almoço para hoje no CT, Juan Carlos de Souza, nosso ouvinte de São Domingos, Vidal Ramos. Juan Carlos de Souza, São Domingos, Vidal Ramos, também o ganhador do almoço para hoje. Passa aqui antes na rádio e pega a autorização, depois almoça no CT nesse feriado. 15 para as 11.

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0: Fred e Gustavo, faltando 3 minutos para as 11 horas. Eronildo retornando com a cobertura do desfile aqui em Ituporanga.
1: Meu amigo Adriano Maia, voltamos aqui direto do centro de Ituporanga, na rua Presidente Nereu, aí a galera continua o desfile de 7 de setembro, agora está se apresentando a fanfarra da escola lá do Cerro Negro, vereador Paulo França, onde tive o prazer de estudar aí nos primórdios de primeira até a quarta série, a fanfarra comandada aí pelo o mestre, a galera aí que desfila e os alunos e também alguns pais vieram acompanhar e prestigiar o desfile de 7 de setembro aí lá do Cerro Negro para o mundo. Bom, o Adriano Maia também estudou no vereador Paulo França aí. A escola lá do Cerro Negro está se apresentando a fanfarra aí. Você que está ouvindo o Manhã da 94, inclusive com evoluções aqui em frente ao palco central aí com as autoridades. E agora a apresentação da fanfarra, vereador Paulo França do Cerro Negro. É a escola de ensino básico, vereador Paulo França, a Fênix. Fênix, olha. Fênix, nome Fênix, inspirador. Minha querida Silvia, dá aula lá no Paulo França, bom dia.
2: Bom dia, sim.
1: Aula de quê, minha querida?
2: Não, sou orientadora educacional.
1: Orientadora,
2: querida. Já me aposentei como professora, voltei.
1: Tive o prazer de estudar no Paulo França. Um abraço, Silvia. Silvia, grande Silvia. Schumacher Martins e a fanfarra da Escola de Ensino Básico, vereador Paulo França, lá do Cerro Negro, Adriano Maia. Com o desfile de 7 de setembro aqui no centro de Ituporanga, pro Manhã da 94, Eronildo de Oliveira.
0: Tá certo, Eron. Até daqui a pouco na sintonia, faltando 1 minuto para as 11 horas. 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

0: 11:09, Bruna Viola, Mala Amarela, aqui no Manhã da 94, que tem o apoio de Agrocomercial Mariandre, Rio Engano, Alfredo Wagner. 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
1: 11:10. 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
1: 11:11. 11 graus a temperatura. Marília Mendonça.

Sintonia 11:13. 11 da manhã, 13 minutos. Temperatura 12 graus. Aqui no centro de Tuporanga. 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Aqui na sintonia, alusão para o nosso ouvinte que está na companhia, o Marcelo Marian, trabalhando na casa do João, Sérgio, e ouvindo a programação. Valeu, abraço para você, bom trabalho, Marcelo Marian. Alôzão também para o Gilson Brook, trabalhando no posto Machadinho, aqui pertinho, bom trabalho para você, Gilson. Um abração, Gilson Brook, na companhia também aqui da sintonia. Alôzão para Lourdes Gra, Bela Vista, para a prima Janete Gils,

Helena de Indaiá. É de aniversário hoje. Recado da Lourdes Gra em Bela Vista. Na sintonia, chegando música. 11 da manhã com 15 minutos. Gustavo Lima.

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1: 11:18.
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Era eu, Paula Fernandes. 11h24, bom dia. A Simone Peterson de Petrolândia é uma alusão para todos que estão na sua casa aí trabalhando, ouvindo, ajudando, fazendo aquela cerca, né? A limpeza do jardim, a pintura. A tarefa tá grande hoje. Um abraço a todos aí, um bom trabalho. Valeu, abração para você, Simone Peterson, Petrolândia. Curtindo o Manhã da 94. 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
0: 11:26, feriadão, 7 de setembro, recado chegando da FUBRA.
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1: Heronildo retorna do desfile aqui em Tuporanga.
2: Adriano Maia, meu querido, voltando aqui no Manhã da 94. O desfile está se aproximando aí dos finalmente. Agora a escola que está começará o seu desfile é a Escola Básica de Ensino Fundamental aí, o Monte Overne. Escola de Ensino Fundamental Monte Overne, com a fanfarra Oscar de Ais. Deixa eu conversar com a diretora aqui, minha amiga Alessandra. Eu sempre estou tocando na fanfarra, mas hoje eu estou trabalhando, em vez de tocar a fanfarra, os cardeais que eu fico lisonjeado, chego a me emocionar. Ano passado eu estava no coro, fazendo parte da fanfarra, e hoje estou aqui trabalhando com toda a equipe da Sintonia e parabenizar pela brilhante apresentação de vocês hoje. Bom dia, diretora Alessandra.
3: Bom dia, muito obrigada. É um prazer sempre ter você na nossa fanfarra, né? Um dos primeiros integrantes. E estamos muito felizes por hoje também estar aqui trazendo a fanfarra, que é um trabalho árduo. Desde março a gente tem ensaiado, tem trabalhado para esse dia especial. Espero que todos gostem da nossa apresentação.
2: Com certeza. Grato pela atenção e pelo convite mais uma vez. Convidaram para eu hoje estar junto com vocês, mas acabei devido aos deveres aí de compromisso aqui com a Sintonia. Mas a gente fica feliz, chega a emocionar, como eu falei para a senhora, de estar falando agora, antes estar dentro da fanfarra e agora estar entrevistando a senhora.
3: É, e não tem como não emocionar, essa fanfarra é muito bonita, né?
2: Parabéns, hein?
3: Obrigada.
2: Minha amiga grande Lumara, a chefe de torcida do nosso Boitas, 20-5, que é isso aí. Tava dizendo pra diretora ali que eu fico emocionado em ver a fanfarra. Ano passado eu tava junto e hoje a gente, devido aos ofícios aí do dever, estamos aqui como fazendo uma reportagem e a gente fica emocionado em ver a fanfarra aí. Parabéns, hein? Bom dia.
4: Bom dia, são meses de preparo, né? Desde abril aí ensaiando essa fanfarra. Essa fanfarra que tem muitas histórias como a sua. A gente sentiu a sua falta esse ano, vamos falar bem a verdade, a sua alegria, a sua espontaneidade. Você faz parte dessa história e é sempre uma honra estarmos com o Monte Overne, com a fanfarra Os Cardeais. E tenho certeza que vai ser mais um belo vestido, um belo desfile, né? Já tá sendo, na verdade, né?
2: Grato e sucesso pra vocês, gente.
4: E aí, vivo Moitas, né?
2: Essa é a Lumara. Lumara, eu nunca sei o que é teu cargo lá no Monte Overne.
4: Ah, eu sou assessora de direção do Monte Overne.
2: Ah, beleza, então. Chefe de torcida do Moitas, né? Tamo junto. Dia 19 é o jogo da volta, né? E a fanfarra, então, meu amigo Adriano Maia. Pessoal aí das Cardeais estão fazendo a sua apresentação, a fanfarra agora, o Monte Overne. Antes tivemos a fanfarra da Clique Soluções aí. Adriano Maia, tá chegando finalmente, pois teremos ainda a fanfarra comandada também pelo que nós conversamos com ele ali, o Fernando, e terá o fechando as fanfarras. Depois teremos as cavalgadas aí, né? Então tá se aproximando o sol agora, Adriano Maia. Ele não tá mais tímido, não. Ele veio com tudo agora. Daqui a pouco nós voltamos, meu amigo.
1: Até já.
2: Tá 94, Heronildo de Oliveira.
1: Valeu, Heron. Na sintonia, 11:30.

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0: Fusquinha, Bordeaux, Cosmo Express. A sua 94.7, faltando 20 minutos para o meio-dia. 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
0: Faltando 20 minutos para o meio-dia. 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
1: 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Alô, Eronildo, tá retornando do centrão da cidade.
2: Adriano, vai, meu amigão, voltando aqui, finalizando meu trabalho nessa manhã de 7 de setembro. Tá passando agora a Escola Técnica Bom Jesus, mais a fanfarra da igreja, e eu tô aqui com meu mestre. Ah, um mestre com carinho, desculpa, minha querida. Tava analisando ali, seu Zé, eu fiquei emocionado porque eu fui seu aluno, dica, e a gente fica lisonjeado por o senhor ter criado isso, e o que o senhor tá sentindo e tô vendo no seu semblante, eu também tava sentindo, vendo a molecada, eu pela vez primeira tô do lado de cá, né, porque eu sempre tava no meio da fanfarra, e a gente tava falando pro Jean, que dá felicidade que eu sinto e ver o senhor aqui, agora com os seus olhos lacrimejando aí. E muito legal pelo senhor, a sua iniciativa no Monte Alverne. Bom dia.
3: Bom dia, Herô. Eu já tive a oportunidade de falar com o Jean, contar mais ou menos a história de todas as fanfarras aqui de Poranga, porque se originou quando o Roberto Mortes, que tinha as aulas no Monte Alverne, partiu para o prédio novo, aí foi separado os instrumentos da fanfarra que tinha naquela época. Eram 16 tambores. A partir daí é que em 75, junto com a dona Terezinha, a gente teve a ideia de fazer a fanfarra. E tá aí até hoje, né, Herô, pra glória nossa. Pena que eles mudaram um pouquinho o uniforme, né? Eu puxar um pouquinho a brasa pra minha sardinha, eu achava o antigo uniforme mais bonito. Sim. Né, mas eles preferiram assim, tudo bem, não tem problema nenhum.
2: Grato pela sua atenção e fico lisonjeado em vê-lo e conversar com o senhor aí.
3: Obrigado, Herô, é um prazer pra mim também sempre conversar com vocês aí.
2: Esse seu José Fernando Santos e Adriano Maia. Nós estamos encerrando a nossa participação aqui do desfile cívico. É mais a fanfarra da igreja, a fanfarra de Panther, que é a última. E aí fecha o 7 de setembro aí, já pertinho do meio-dia, meu nobre companheiro Adriano Maia. Um ótimo feriado pra você e um ótimo finalzinho de programa amanhã da 94. Grande abraço, Adriano Maia.
1: Valeu, abraço, Eronildo de Oliveira. Na sintonia tem música, faltando 17 pro...

Tá aí a música, o sucesso na 94.7 FM. Alusão para o Lindomar Ferreira, Faxinal, Vila Nova, na companhia também, aquele abraço. 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Vou trazer aqui as últimas do Manhã da 94. E você segue curtindo a sintonia. A tarde tem comando, tem Estúdio S. Eu retorno também no Boa Noite Sintonia. Você curte Rick Renner, Henrique Juliano, Jennifer Stephanie e Lauana Prado cantando aqui no Manhã da 94. E amanhã Adriano Coelho retorna aqui na sintonia. Faltando 10 minutos para o meio-dia. 13 graus a temperatura aqui no centro de Tuporanga, nesta segunda-feira, 7 de setembro de 2026. Bom dia!

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1: Olá, boa tarde para você. Agora é meio-dia, 26 minutos e Tuporanga registra neste momento 14 graus. A edição de hoje é uma produção do Departamento de Jornalismo da Rádio Sintonia, nos trabalhos técnicos Adriano Mai. Apresentação Vanessa Montebeller. Hoje é segunda-feira, dia 7 de setembro de 2026. Você confere agora as manchetes do Jornal da Sintonia. Saiba como foram os desfiles cívicos na região. Rio do Sul reúne cerca de 2 mil pessoas em desfile cívico da Independência. Desfile cívico marca o domingo na cidade de Petrolândia. Mais de mil pessoas participaram do desfile cívico neste 7 de setembro em Imbuia. Maestro de Tuporanga prepara fanfarras para competição internacional em Florianópolis. A Tag Turismo atende cerca de 90 propriedades na microrregião da Cebola e Trombudo Central. Feira do Negócio Local movimenta quase 8 milhões em 2 dias em Presidente Getúlio. Rota Mariana deve fortalecer turismo religioso em 5 municípios do Alto Vale. Livro resgata a origem e as memórias da comunidade do Garrafão em Imbuia. Você acompanha ainda as informações do esporte, cotação agrícola e a previsão do tempo. Já no Ronda Policial, PM cumpre mandados de prisão de 3 pessoas no Alto Vale durante o final de semana. Motorista morre após carro sair da pista e capotar em rio em Agronômica. E ainda a busca por criança desaparecida é retomada na manhã de hoje com embarcações em Ituporanga. Essas e outras notícias você confere a partir de agora. Fique bem informado, o Jornal da Sintonia está no ar.
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8: Meio-dia, 29 minutos.
3: O destaque agora é Ituporanga e as cidades do Alto Vale.
8: Ituporanga realizou o desfile cívico com participação de 34 entidades. O evento reuniu centenas de pessoas no centro do município e marcou a estreia das fanfarras da Clique e The Panthers na programação de 7 de setembro. Confira com o Jean Carlos.
9: Na manhã de hoje aconteceu aqui em Ituporanga mais um desfile cívico que com certeza entra

0: pra história mais uma vez, né, prefeito Jason Kurtz? Tô aqui do lado do prefeito, 34 entidades, tivemos aí estreia de duas fanfarras, a da Clique e também a The Panthers, que se apresentou agora há pouco. Prefeito, uma avaliação do senhor desse dia pra Ituporanga. Boa tarde.
1: Boa tarde, Jean, ouvintes da Rádio Sintonia, exatamente 100%. Sabe, penso que foram muito bem ensaiadas as fanfarras. Temos que parabenizar toda a nossa equipe de educação, das escolas, dos colégios, né? Em nome da dona Sandra, nossa secretária de educação, dona Angelita, que é da parte do governo do estado e também das escolas estaduais. Então, acredito que a nota é 10 mesmo, porque se prepararam muito bem. Eu tenho a grande certeza que vão agora, né? Acabando ainda assim, logo após o meio-dia, ainda com eventos, e o pessoal tá aqui ainda esperando. É sinal que o povo tá gostando, né? Tá olhando com maestria a um projeto tão bem elaborado por cada pessoa. As famílias saíram de casa, vieram, temos que agradecer a Deus que também, né, compareceram e principalmente marcaram com uma história, a cultura do nosso município, a cultura da pátria do nosso país. Então é isso que importa. As pessoas automaticamente saíram, né? Quem gosta de cavalo, vem ver cavalo, quem gosta de ver a marcha, vem ver a marcha, quem gosta de ver as fanfarras em si, mas eu penso num global, acredito que foi nota 10 a todos que participaram sim num dia tão festivo como esse, como é cada vez mais enaltecer a pátria não só do Brasil, mas também do nosso estado e cada vez mais do nosso município.
0: O desfile cívico entrou no calendário de Ituporanga, é parte da cultura do município, as pessoas vêm pro centro, né? E acabam aí vendo também todas as apresentações e conhecendo mais também o trabalho que acontece nas escolas, elas vêm aqui, expõem também isso. Isso é muito importante também, né, prefeito?
1: Com certeza, valorizar cada vez mais a cultura do nosso povo. E outra coisa, a educação se transforma através da cultura e da educação. Isso, com certeza, o povo nosso que é aguerrido, que é um povo trabalhador, se ele tiver cultura e educação, com certeza se torna a pessoa sempre melhor. Eu quero parabenizar a Rádio Sintonia sempre por estar presente também nesses atos cívicos e com certeza. E Ituporanga se engrandece como um ato tão nobre no dia 7 de setembro, Dia da Pátria. Obrigado mesmo.
0: Obrigado, prefeito Jason Kurtz. Bom restinho de desfile pro senhor.
1: Para nós todos. Abração.
0: Valeu, obrigado. E nós ficamos por aqui, então, com informações aqui direto no centro de Ituporanga, do desfile cívico que reuniu aí centenas de pessoas aqui no centro de Ituporanga. Pra Sintonia, Jean Carlos.
2: E Rio do Sul reuniu cerca de 2.000 pessoas em desfile cívico da Independência, com 38 pelotões. A programação reuniu estudantes, escolas, entidades e comunidade e foi considerado um dos maiores desfiles da região do Alto Vale. Confira.
3: Rio do Sul realizou um dos maiores desfiles cívicos da região do Alto Vale. Ao todo, 38 pelotões participaram da programação, reunindo cerca de 2.000 pessoas entre estudantes, escolas, entidades e comunidade, como afirma o prefeito Manuel Arizoli Pereira.
4: Fantástico isso, o clima ajudou muito. No momento cívico, né? Importante para a cidade, importante para Santa Catarina, importante para o Brasil e mais ainda, tudo importante para a sociedade. Porque você manter o civismo de um país, você manter o orgulho pela sua bandeira, pela sua pátria, é um momento sempre muito legal. E tenho certeza de que cumprimos o nosso papel muito bem feito, muito bem organizado o desfile, agradecendo sempre a presença de todos.
3: A organização envolveu escolas municipais, estaduais e também particulares, além de entidades que prepararam apresentações especiais para a data.
4: Foi muito legal isso, a Secretaria da Educação do município fez um grande trabalho em conjunto com todos os colégios estaduais e particulares, porque cada um quer mostrar o seu melhor nesse dia, e cada um mostrou o seu melhor nesse dia.
3: Com a participação de milhares de pessoas e cerca de 14 fanfarras e também o apoio da comunidade, a avaliação do município foi positiva.
4: Um grande desfile, um fantástico, como frisei no início, o clima nos ajudou muito, porque um desfile ao ar livre sempre depende muito disso, mas cada estudante, cada professor, cada diretor, cada instituição se organizou muito para que esse dia fosse perfeito. E ele foi.
3: Com informações de Rio do Sul para a Sintonia, repórter Vanessa Montebello.
2: E o desfile cívico marcou o domingo lá em Petrolândia. As informações a gente confere agora com o Diogo Maciel.
5: Prefeito de Petrolândia, Rodrigo de Souza, realizado neste domingo o desfile cívico aqui na cidade Sorriso. Prefeito Rodrigo, uma avaliação deste domingo, São Pedro colaborou, tempo bom, a população veio acompanhar as apresentações ainda nesta manhã de domingo aqui no centro de Petrolândia. Tudo correu conforme planejado, prefeito?
6: É isso aí, Diogo. A realização do desfile foi um sucesso, né? É, lógico, um desfile dessa proporção, sempre algumas coisinhas não acontecem como planejado, né? Porque é algo que não se tem um ensaio.

geral, né? Se tem um ensaio basicamente individual dos pilotões para eles saberem o que fazem, mas é, no geral estão todos parabéns, né? Quero agradecer muito a banda Leopoldo Simão, né? Da cidade de Indaial, tá fazendo a apresentação agora nesse momento.

0: FAMUP Mirim quanto a FAMUP adulta, né? Dentro do desfile a gente também teve professor de balé, tivemos várias escolinhas, né, que fazem parte do nosso dia a dia, né, no integral, e a gente fica feliz em poder ver esses trabalhos, né? A nossa rede de ensino, para quem teve presente, pôde ver que cada turma estudou algo do município de Petrolândia. Então a história do município de Petrolândia, alguma lenda, algo relacionado ao município de Petrolândia. Então foi basicamente uma apresentação, né, relembrando, né, a história do município e tudo que vivemos, apresentando. Então é algo que nos deixa muito contente saber que as crianças estão aprendendo sobre o município e poder apresentar isso num desfile de 7 de setembro.
1: Conversava o prefeito Rodrigo com alguns secretários, diretores também, uma evolução maior já, né, em relação ao desfile do ano passado para esse ano, sempre buscando agregar um pouco mais, como vê essa banda marcial se apresentar neste ano, também o diferencial de poder se fazer o desfile no domingo, de trazer atrações de outros municípios para estar em Petrolândia também.
0: Exatamente, Diogo, quando a gente marca uma data, né, pro desfile, ela é pensada sempre por alguma razão, né? Então dessa vez a gente não optou em fazer no 7 de setembro mesmo, devido a poder trazer outras bandas para o município, né? E ter uma proporção de desfile muito maior, né? Fizemos muitos investimentos, né? A gente está com quase dois anos de fanfarra municipal, né? Dessa fanfarra a gente já investiu muito, são mais de 130 mil só em instrumentos investido para eles tá tocando. Então não é algo que começa a ser ensaiado para o 7 de setembro, é algo hoje que toda semana eles têm os treinamentos, têm as aulas com o maestro e vão também em outros municípios participar de competições para estar sempre no ponto e estar aprendendo cada vez mais. Vamos começar agora uma banda de lira, né, só instrumentos de sopro. Também vamos trazer alguns outros instrumentos como violinos e algo diferente que também deve de iniciar esse trabalho agora. Então o nosso objetivo é fortalecer realmente primeiro a cultura do município de Petrolândia, né, e proporcionar que essas crianças também tenham uma atividade musical interessante, aprendam sobre música no nosso período integral, para que quando a gente tem esses eventos, né, elas possam abrilhantar ainda mais os desfiles e todos os eventos que acontecem no município.
1: Palavras do prefeito de Petrolândia, Rodrigo de Souza, fazendo uma avaliação sobre o desfile cívico realizado neste domingo na cidade de Petrolândia. Com informações para a Sintonia FM, Diogo Maciel.
2: E a Atalanta também realizou o desfile cívico neste domingo, com participação de 4 fanfarras. A programação reuniu alunos, professores e comunidade, além de fanfarras convidadas de Laurentino, Agrolândia e Pouso Redondo. Confira a avaliação do prefeito Cláudio Volney Senzo Sapo.
3: O desfile cívico aqui em Atalanta aconteceu ontem. O povo compareceu, os alunos todos desfilando, os professores, foi muito bonito, um desfile muito lindo aqui em nosso município. Vieram mais 3 fanfarras de outros municípios a brilhantar o nosso desfile aqui, que foi a fanfarra de Laurentino, a de Agrolândia e a de Pouso Redondo também, e a nossa, né, de Atalanta. Então, com certeza, um dia que ficou marcado para a história de Atalanta, esse grande desfile que aconteceu ontem de manhã aqui em nosso município.
2: E o maestro de Tuporanga prepara fanfarras para competição internacional em Florianópolis. Fernando, responsável pela CLIC e também maestro da The Panthers, destaca a trajetória nas fanfarras e anuncia a participação na Copa América em outubro. As informações a gente confere com Eronildo de Oliveira.
4: Boa tarde, ouvintes do Jornal da Sintonia deste 7 de setembro. Vamos conversar com o Fernando, que é o comandante aí. Ele organiza, ensaia as fanfarras da CLIC aqui em Tuporanga e também da Panther, famosa inclusive aí. Já deu entrevista para a Sintonia e a gente hoje de manhã acompanhou o desfile aqui. E alguma novidade, Fernando? Assim, a gente quer te parabenizar em rede nacional aqui, porque tu tá fazendo um brilhante trabalho, tanto na Panther quanto na CLIC. Boa tarde.
5: Boa tarde aos ouvintes da Rádio Sintonia. Bem, a gente tem algumas novidades hoje pro desfile, né? O pessoal que acompanha as nossas redes sociais, assim, mais ou menos, a gente tá mexendo, tem alguma, né, publicação das novidades, mas em breve a gente já tem mais novidades, que vamos participar da Copa América em Florianópolis, né? Em outubro. É uma competição assim de nível internacional, Copa América, né? Todo o sul do nosso, né, América do Sul compete.

0: Então a gente tá se programando para isso, né? Quanto a Click, quanto a The Panthers, vamos participar desse concurso agora.
1: Agora, o que leva você? Eu já era integrante de fanfarra dos Cardeais e do Bom Pastor. Você a gostar tanto e se dedicar a isso, Fernando?
0: Olha, eu desde os meus 8 anos eu tô nesse movimento, né? E comecei a competir muito cedo, com 10 anos já comecei competindo fora aqui do estado, né? No Rio Grande do Sul foi a minha primeira competição e até então eu não consegui mais parar, né? E foi indo assim e daí fui dando continuidade, daí até quando eu tive a oportunidade de ser maestro a primeira vez, né? Com 15 anos, a minha primeira banda, regendo uma banda, e daí fui atrás dos estudos, fui estudando regência, né? Trabalho com banda sinfônica também, né? A gente trabalha toda a parte de percussão, lira, toda a parte instrumental de bandas e fanfarras. Também dou workshop para bandas e fanfarras pela Banfaesc, que é a Associação de Bandas e Fanfarras do Estado de Santa Catarina. Sou membro da Ordem dos Músicos do Estado de Santa Catarina. Somos membros das outras associações aqui da ABAFAV, da Liga Catarinense, todos do estado de Santa Catarina, e também estamos agora abrangendo mais algumas do sul do Brasil, como no Paraná e no Rio Grande do Sul.
1: Beleza, agradecer a tua atenção conosco aqui, desejar um ótimo trabalho para ti, que tu tenha continuidade, e agradecer pelo carinho e pela atenção com a equipe da Sintonia.
0: Muito obrigado à Sintonia e todos os ouvintes pela oportunidade de a gente estar dando uma palavra aqui. Um forte abraço a todos e venham prestigiar o nosso desfile aqui, que vai ser bonito.
1: Agradecer e desejar sucesso para ele, hein? Nosso amigo Fernando, que comanda a fanfarra da Clique e também é maestro na Panther, famosa aqui de Itaporã. Para o Jornal da Sintonia, Eronildo de Oliveira.
2: E o desfile cívico reuniu aproximadamente 1.000 estudantes em Imbuia. Imbuia celebrou aí o 7 de setembro com esse desfile cívico e também participação dos estudantes. A programação reuniu escolas, entidades e também grupos do município. Marcou também o início de uma semana de comemorações na cidade. Confira os detalhes na reportagem de Jaciara de Oliveira.
3: As comemorações de 7 de setembro começaram cedo em Imbuia. A tradicional alvorada reuniu a fanfarra municipal de Imbuia e a fanfarra da Escola de Educação Básica Frei Manuel Felipe, que percorreram a cidade nas primeiras horas do dia. Mais tarde, estudantes, escolas, entidades e grupos do município participaram do desfile cívico. O prefeito Antônio Oscar Laurindo acompanhou a programação e falou sobre a participação da comunidade.
4: Realmente é um diazinho um pouco friozinho, mas o dia tá bonito. A gente acredita que terá uma participação muito grande do público, né? E uma dedicação dos professores e de todos os alunos para fazer um grande desfile cívico aqui na nossa querida Imbuia.
3: E hoje começou cedo por aqui também, né? Porque teve alvorada das duas fanfarras, fanfarra municipal e também a fanfarra da Escola de Educação Básica Frei Manuel Felipe, né? Para o pessoal já ir se preparando para o desfile cívico.
4: Sim, essa alvorada é costume, né? E a gente sempre agradece muito a esses os que fazem a fanfarra, os tamboris e todos, porque eles realmente se levantam de madrugada e fazem acontecer essa alvorada festiva, que é uma tradição, e a gente acredita que isso é muito importante para despertar o civismo em todos nós imbuienses.
3: Em média, quantos alunos participam hoje aqui?
4: Olha, eu acredito aí que em torno de 900 alunos, né? Porque realmente é uma turma muito grande. Para você ter uma ideia, só no ProERD esse ano se formou 115 alunos. Então, Imbuia oferece sempre, todos os anos, uma grande renovação aí.
3: O desfile deste 7 de setembro também marca o início de uma semana de comemorações em Imbuia. O vice-prefeito Ronaldo Luiz Machado avalia a programação e fala sobre as próximas atividades preparadas no município.
5: Boa tarde aos ouvintes da Sintonia. Então, a gente está iniciando aí o dia da Independência, né? As comemorações do dia da Independência. É uma expectativa muito boa aí de um grande desfile, né? Bastante grupos vão participar, escolas, enfim. E aí também se dá início aí, né? A semana das festas do município. Então dia 10 a gente comemora aí, né? O aniversário do município e também vai comemorar o dia do agricultor nesse mesmo dia.
3: E as comemorações seguem na próxima quinta-feira, dia 10 de setembro, quando Imbuia completa 64 anos de emancipação político-administrativa. Na mesma data será realizada a 33ª Festa do Agricultor no Parque de Exposições do município, com desfile de máquinas agrícolas, homenagem aos agricultores, almoço gratuito e programação musical durante a tarde. Para a Sintonia, Jaciara Oliveira.
2: E E agora a gente vai a um

0: breve intervalo comercial. Daqui a pouquinho a gente volta com mais informações aqui no Jornal da Sintonia.
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0: Meio-dia, 49 minutos. E o Alto Vale investe fortemente no turismo, especialmente as cidades da microrregião da Cebola, além de Trombudo Central. Já somam quase 90 propriedades atendidas pelo programa conhecido como ATEG de Turismo, que é uma parceria entre sindicatos rurais e sistema Faesc-Senar. Confira com Humberta Tizen.
14: O Programa de Assistência Técnica e Gerencial, o ATEG, é um projeto do sistema Faesc-Senar, realizado em parceria com os sindicatos rurais. Em Santa Catarina, turmas pioneiras foram criadas para tratar sobre o turismo nas propriedades rurais. Basicamente, os técnicos disponibilizados para as turmas analisam 5 pontos, conforme explica Andrei Stock, técnico do ATEG.
15: Dentro da propriedade, os técnicos eles analisam 5 eixos principais. Adequação da infraestrutura, de espaço, segurança, sinalização, profissionalização do atendimento, a capacitação da família para recepção, né? A hospitalidade, técnicas de gastronomia, passeios, e também atua principalmente assim na questão da gestão de custos, na implementação da gestão financeira, nas margens de lucro, né, na precificação e também na comercialização e na comunicação da estrutura, dos canais de venda.
14: Na microrregião da Cebola, juntamente com o município de Trombudo Central, são cerca de 90 propriedades atendidas. A participação dos agricultores acontece por meio dos sindicatos dos produtores rurais de cada município. O primeiro passo é um

0: diagnóstico feito pelo técnico.
1: O primeiro passo para profissionalizar o potencial de uma propriedade, ele passa pela realização de um diagnóstico, de um inventário do potencial turístico focado na formatação de experiências e não só na questão de infraestrutura física. O turista de turismo rural, ele compra uma vivência. A definição da jornada do visitante também é muito importante, estruturar os horários da propriedade, a forma de acolhimento, a principal atividade, se é uma oficina, uma caminhada, uma degustação, uma hospedagem e o momento também de compra de produtos para levar para casa. A segurança e a organização também é muito importante.
0: Para começar no turismo rural, muitas vezes não é necessário um grande investimento. No Alto Vale, muitas frentes turísticas de valor agregado ainda podem ser exploradas, conforme explica Andrei.
1: O grande trunfo dessa modalidade de turismo é justamente valorizar e aproveitar aquilo que a propriedade rural ela já possui. Então, adequações simples ganham do luxo. E o investimento em processos e pessoas é muito importante. Então, antes de a gente construir novas estruturas, o foco inicial ele sempre deve ser na parte de organizar, de sinalizar a propriedade, de qualificar o atendimento das pessoas, padronizar as receitas, os passeios. O Alto Vale do Itajaí é uma região riquíssima. Então, por mais que a gente hoje tenha uma vocação cultural e agrícola muito forte, existem ainda frentes de alto valor agregado que elas são ou subaproveitadas ou ainda não estão estruturadas como um produto turístico. Um exemplo disso é o turismo de experiência na agrodiversidade. A questão, por exemplo, da produção de cebola, ela pode ser transformada em uma experiência sensorial e gastronômica, com rotas de colheita, festivais gastronômicos. Então, por mais que isso seja algo que o nosso agricultor vivencia no dia a dia e ele acha simples, pessoas que vêm de fora, elas veem isso como algo fantástico. Outras coisas interessantes são a implementação de rotas temáticas de imigração. A nossa região ela é marcada pelo encontro de duas rotas, inclusive, de imigração dentro do estado. Uma rota que veio, por exemplo, pela região de Itajaí, de São Francisco do Sul, e outra que veio do sul do estado. E elas se encontraram realmente no Alto Vale do Itajaí. Nós temos muito ainda a aproveitar em relação a isso, a questão da integração também com a serra, a questão também de culinária colonial, a produção artesanal de embutidos, vinhos em pequenas propriedades, não apenas a questão dos museus estáticos. É muito interessante a propriedade se apropriar disso.
0: Já quando se fala de turismo de aventura, seja ele mais radical ou de caminhadas em meio à natureza, o Alto Vale também apresenta um potencial muito grande de banhos de natureza nas propriedades. Outro nicho é o pedagógico, que pode ser explorado com parcerias entre o turismo e as escolas. O ATEG também trabalha dentro da ideia de interligar as propriedades, rotas e cidades.
1: A abordagem integrada do programa ATEG, ele atua com a formação de circuitos e redes, questão da recomendação mútua. O produtor ele é treinado para atuar como embaixador da região, recomendando os vizinhos. E também é muito importante o fortalecimento da identidade regional e aumentar a capacidade de geração de renda para o nosso produtor rural.
0: O turismo, de forma geral, integra planejamento, liderança, organização e controle. E o ATEG do sistema FAESC-SENAR e sindicatos rurais é uma boa forma de fortalecer esses conhecimentos dentro das propriedades rurais. Para a Sintonia Aberta Tizen.
2: A Feira do Negócio Local, realizada nos últimos dias 28 e 29 de agosto em Presidente Getúlio, movimentou quase R$8 milhões em vendas em apenas 2 dias. O evento, promovido pela ViaCred Alto Vale, reuniu 93 expositores e recebeu mais de 7.200 visitantes. O volume de negócios corresponde a cerca de 72% da receita líquida registrada pelo município em agosto, que foi de quase R$11 milhões. Segundo a organização, a feira aproximou o consumidor, empresas e empreendedores de diferentes segmentos, fortalecendo a circulação de recursos na economia local e também regional. Entre os expositores, a YG Empreendimentos informou ter movimentado R$1,8 milhões em negócios durante o evento, com expectativa de novos resultados nos próximos meses. Já a MS Máquinas de Costura relatou que as vendas realizadas durante a feira representaram cerca de 20% do faturamento mensal da empresa. A avaliação do público também foi positiva. O evento alcançou o NPS 98, índice utilizado para medir o nível de satisfação dos participantes. A chamada Rota Mariana pretende integrar atrativos religiosos.

0: religiosos ligados à devoção à Nossa Senhora em 5 municípios do Alto Vale. A proposta é transformar pontos já existentes em um produto turístico regional unindo fé, cultura e movimentação econômica. Confira com Gia Carlos.
1: O Alto Vale do Itajaí está estruturando um novo roteiro turístico voltado à fé. A chamada Rota Mariana pretende integrar municípios que já possuem atrativos religiosos ligados à devoção à Nossa Senhora e transformar esses pontos em um produto turístico regional. Como destaca a vereadora do município de Laurentino, Elaine Lickman.
2: O objetivo é realmente a gente consolidar mais um produto dentro do nosso, da nossa região turística Caminhos do Alto Vale, né? Assim como a gente tem o Caminhos do Campo, que é um produto turístico que a gente vende do turismo rural, a gente quer consolidar esse produto que ele já existe, mas de forma desconectada, que é ligando então os municípios que já trabalham o turismo religioso com as Marias, né? As imagens de Marias que a gente tem de diversas formas ali dentro desses municípios, então, que no início estão sendo contempladas nessa rota.
1: Em Laurentino, o turismo religioso já faz parte da história do município.
2: Laurentino, a gente tem o Oratório Nossa Senhora das Graças já com quase 80 anos de história, né? A gente já vivia esse turismo religioso já há muitos anos e agora a gente tem a imagem gigante também completando 10 anos de construção, que realmente vem para consolidar que a gente é um município que trabalha bastante o turismo de fé, o turismo religioso, que vem dos nossos ancestrais, da nossa cultura, e ligando então nessa rota dos outros 4 municípios para criar esse produto então da Rota Mariana, para que a gente possa divulgar, comercializar aí para fora nas feiras.
1: A primeira etapa da Rota Mariana deve envolver 5 municípios, como destaca o secretário de Turismo e Eventos de Ituporanga, Paulo Roberto Ribeiro.
3: Nós fizemos parte de uma região, nós temos uma identidade, e a nossa identidade hoje, o nome nosso é o Caminhos do Alto Vale, e o Caminhos do Alto Vale não é somente um município, são 28 municípios. Os 28 municípios, as características são muito parecidas. Então, aqui nos 28 municípios, nós temos o que, gente, bom? Nós temos cachoeiras, nós temos belezas naturais, nós temos nosso povo trabalhador, nós temos a fé, nós temos, né, toda essa parte hoje que é trabalhado dentro da própria gastronomia local, da agricultura familiar, e o que nós temos muito forte aqui é a fé, né? Eu vou dar um exemplo de Ituporanga, nós, é muito forte a questão franciscana aqui dentro de Ituporanga, né? Da ordem menor, nós temos hoje o seminário, nós temos hoje o Hospital Bom Jesus, comandado pelas irmãs, né? Da congregação de São José, nós temos uma das mais belas grutas naturais, que é a Gruta Nossa Senhora de Lourdes, nós temos a nossa a Igreja Santo Estevo, temos as capelas, temos nossas festas, tem o Coral Santo Estevo, tem o Teatro Santo Estevo, tem todo mundo trabalhando a fé. E é claro, nosso nicho maior é o nosso complexo, a Senhora de Lourdes Louvor. Então isso foi levado para o colegiado do turismo dos 28 municípios, essa proposta. O que nós vamos vender para o povo lá fora? Quando vem alguém de outra cidade, de outro estado, né, Helene? O que que tem lá no Alto Vale? Eu tenho que dizer o que eu tenho. Ah, eu tenho cachoeira, eu tenho complexo, eu tenho gastronomia, eu tenho dança. Então é isso que nós estamos trabalhando nos 28 municípios, nós somos um só. E essa Rota Mariana é justamente mais um produto que vai ligar as Marias, como diz Elaine, né? Vai ligar os santuários, as igrejas. E o primeiro projeto, então, agora, da AMAV, né, do colegiado, essa proposta são 5, que é o complexo nosso, a Catedral de Rio do Sul, a Santa de Laurentino, Rio do Oeste e Salete. Então a ideia é o quê? Criar um roteiro de visitação que o turista possa fazer esses 5 visitações. E quando você chega em Laurentino, ou Rio do Oeste, ou Ituporanga, você não vai só lá no santuário. Ele vai parar lá em Laurentino para tomar um café, ou jantar, ou pernoitar. Tudo, a cadeia se movimenta economicamente, parte de hospedagem, alimentação. Então essa é a proposta.
1: Os municípios envolvidos ainda trabalham na organização e divulgação do roteiro. Em Laurentino, por exemplo, famílias estão sendo preparadas para receber visitantes, enquanto os atrativos religiosos já começam a ser apresentados em feiras e eventos de turismo. Para a Sintonia, Jean Carlos.
0: E uma pesquisa iniciada há cerca de 10 anos deu origem a um livro sobre a comunidade do Garrafão em Imbuia. A obra reúne relatos sobre as famílias que viveram na localidade e as condições enfrentadas por quem trabalhava na agricultura. Um dos autores, Agenor de Souza, conta como foi o processo de construção do livro. Confira os detalhes na reportagem de Jaciara Oliveira.
4: A trajetória da comunidade do Garrafão em Imbuia ganhou um registro especial. O livro Garrafão

0: Memórias de uma Comunidade é de Agenor de Souza e Padre Mário Peixe, com organização de Ana Luísa Scheidt. Um dos autores, Agenor de Souza, conta como surgiu a iniciativa de escrever o livro.
1: A ideia desse livro começou com o interesse do Padre Mário Peixe, já há 10 anos atrás. Ele estava na região pesquisando e achando pessoas para ajudá-lo a contar essa história. Aí ele concluiu a parte dele, por isso o livro tem duas partes, né? E me entregou uma cópia, um manuscrito, e aquilo me chamou a atenção porque falava da nossa família, do nosso garrafão, como nasceu, em que ano que nasceu o garrafão, por que o garrafão, e aquilo me chamou a atenção e me apaixonei pela história. A Ana Luísa, que é minha neta, muito interessada também, convidei ela para a gente começar a fazer esse trabalho. No decorrer da escrita, inventei então de escrever a minha história, relatando mais a parte da minha família, da história do garrafão, que eu nasci e me criei ali, né? Meu pai veio pro garrafão já em 1935, então é uma história muito, muito bonita dos meus pais, meus tios, meus avós, por isso me deu essa vontade de escrever esse livro.
0: Entre as histórias apresentadas no livro está o início da comunidade em uma época de dificuldades para quem vivia da agricultura. A obra também conta como surgiu o nome Garrafão.
1: A passagem muito relevante, que foi o início do garrafão, já que era uma terra muito pobre, era uma terra que na época não existia mecanização, nem calcário, então era tudo na base da foice, da enxada, e criar família na época com essas terras fracas exigia muito esforço, e a gente considera-se muito difícil, como foi o início do garrafão, né? A história conta desde 1917, quando o seu Rodolfo Andersen morava na Catuíra, pertencente a Bom Retiro na época, a profissão dele era caçar, e como tinha muita fauna e flora na época, o seu Rodolfo tinha essa costume, né, de caçar, e em 1917, chegando no garrafão, eles entraram numa picada que alguém já deveria ter passado, e ali encontraram um garrafão quebrado. Até então não se tinha nome desse local, né? E aí, como acharam esse garrafão quebrado, colocaram o nome, é lá naquele garrafão, onde tá o garrafão quebrado, era uma forma de marcar o lugar, né? Por isso se tornou, então, já desde 1917, o nome do garrafão.
0: Além de contar o passado, o livro busca deixar essas memórias para as próximas gerações. Para Agenor, registrar a história é uma forma de preservar as origens da comunidade.
1: Nós passamos, né? E se a gente ficar conta um pro outro, o outro esquece, aí eu comecei a colocar no papel. Da escrita, ela ficará por muitos e muitos anos, né? E é muito bom a gente saber de onde a gente veio, como a gente viveu, quem foram nossos antepassados, né? Por isso que eu me dediquei a escrever essa história, para preservar a terra onde eu nasci.
0: Agenor deixa uma mensagem sobre o significado de escrever a obra e o desejo de manter viva a memória de Garrafão.
1: Escrever estas páginas foi uma forma de revisitar a minha própria história. É a história do lugar onde vivi grande parte da minha vida. Muitos dos relatos aqui registrados são lembranças guardadas ao longo dos anos. Outras são histórias que ouvi dentro de casa, contada por meus pais, meus avós e por pessoas que fizeram parte da construção do garrafão. Não tive a intenção de esgotar os fatos, nem de registrar todos os nomes e acontecimentos. Este é um relato feito a partir da memória, com cuidado de preservar aquilo que considero mais significativo da vida das famílias, do trabalho, na lavoura, da fé e da convivência comunitária. Agradeço a Deus pela vida, pela saúde e pela oportunidade de deixar esse registro, e agradeço também às pessoas que de alguma forma contribuíram para que essas memórias fossem preservadas, sejam por meio de conversas, visitas, fotografias ou simplesmente lembranças compartilhadas. Se este livro conseguir manter viva a memória do garrafão e despertar novas gerações o interesse por conhecer suas origens, ele já terá cumprido o seu propósito.
0: Garrafão, Memórias de uma Comunidade, apresenta parte da trajetória da localidade e das famílias que ajudaram a formar o garrafão em Imbuia. Quem ficou interessado em conhecer a obra pode adquirir o livro diretamente com Agenor pelo telefone 47984808696. Para a Sintonia, Jaciara Oliveira.
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3: E o fim de semana foi movimentado no futebol. Criciúma venceu na Série B e Moitas goleou por

0: 20-5 no futsal. Heronildo de Oliveira traz os detalhes. Boa tarde, Herô.
1: Boa tarde, ouvintes do Jornal da Sintonia, desta segunda-feira, 7 de setembro. Boa tarde, Vanessa Montebeller. Vamos falar de futebol aqui no Jornal da Sintonia. Tivemos Campeonato Brasileiro da Série B, onde a equipe, os nossos representantes, o Criciúma venceu por 2-0. A equipe do Novo Horizontino venceu o Avaí por 3-1, 26ª rodada. Pelo Copa Santa Catarina, nosso representante foi até Araquari e empatou com o Nação em 2-2, o Santa Catarina, ontem. Pela Série A, tivemos no sábado Bragantino 2, Bahia 3, São Paulo 2, Atlético Mineiro 0, Fluminense 1, Vasco da Gama 0. Ontem de manhã tivemos Coritiba 1, Mirassol 2, Cruzeiro 3, à tarde Atlético Paranaense 1, Internacional 2, Santos 3, Remo 0, Flamengo 1, Botafogo 0, Palmeiras 0 e mais um paulista caiu diante da Chapecoense. Santos, a equipe do São Paulo, e agora o Corinthians perdeu ontem na Neoquímica Arena por 2-1 para a equipe da Chapecoense. E hoje fecha a rodada às 8 da noite, Vitória e Grêmio Futebol Porto Alegrense. No nosso esporte amador, a equipe do Moitas DME Proaço foi até Rio das Antas no último sábado e sapecou uma goleada histórica e 20 para a equipe do Moitas Proaço DME Ituporanga, 5 para a equipe do Rio das Antas. Lembrando que dia 19 é o jogo da volta, não tem saldo de gol, então se Rio das Antas vencer por 1-0, já vai levar para a prorrogação. E a equipe do Moitas joga pela o empate, então, no tempo normal. E na prorrogação também, e ainda se vencer, claro, 20-5, a vitória maiúscula da equipe do Moitas. Hoje tem continuidade aí da Copa Atalanta de futsal, lá no ginásio Manuel Inácio Antunes, nesse 7 de setembro. Os jogos começam aí daqui a pouco, lá no ginásio Manuel Inácio Antunes, nas categorias de base, e aí o Sub-13, FMD Aurora e CME de Atalanta abrem os jogos. E fecha a rodada no Sub-20, CME de Chapadão do Lajado e CME de Braço do Trombudo, lá em Atalanta, nos jogos de hoje aí da Copa Atalanta de futsal. Para o Jornal da Sintonia, Herunildo de Oliveira.
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0: Agora a gente confere o que foi destaque, né, no meio policial, que movimentou o meio policial nas últimas horas e no final de semana, com João Sérgio. João, boa tarde para você.
3: Muito boa tarde, Vanessa, a você e a todos que acompanham o Jornal da Sintonia desta segunda-feira. Estou chegando com as informações e os fatos que marcaram o final de semana. Um homem de 21 anos foi preso pela Polícia Militar na manhã deste domingo no bairro Santana, em Rio do Sul. A guarnição foi acionada por volta de 11 da manhã para verificar uma denúncia de possível ameaça no âmbito do desentendimento familiar. No local, os policiais identificaram e abordaram um homem dentro da residência. Durante consulta aos sistemas policiais, foi constatado que o mandado de prisão em aberto, expedido pela comarca de Pinhão, no Paraná, sob regressão e suspensão de regime, tinha contra o homem. Segundo a Polícia Militar, nenhuma pessoa se apresentou como vítima na ocorrência e solicitado, né, para que os policiais estivessem no local em virtude de um desentendimento. O homem, comandado de prisão, foi encaminhado ao presídio regional em Rio do Sul. A Polícia Militar de Taió e de Pouso Redondo também cumpriram mandados de prisão. Às 14:50 de ontem, no centro de Taió, um homem com um mandado de prisão pelo crime de descumprimento de medida protetiva de urgência foi preso. Mais tarde, às 18:30, no bairro Progresso, em Pouso Redondo, um homem que era procurado pela justiça pelo crime de roubo também foi localizado e preso. Os dois foram encaminhados ao presídio regional em Rio do Sul. E um homem de 48 anos morreu em um acidente de trânsito na manhã deste domingo em Agronômica. Segundo o Corpo de Bombeiros Militar, o acidente ocorreu por volta de 8:50 da manhã na Estrada Geral Mosquito Grande. O motorista conduziu uma Fiat Strada quando saiu da pista e capotou dentro do rio. O homem era o único ocupante do veículo e foi encontrado sem sinais vitais, preso ao cinto de segurança. Os bombeiros realizaram a retirada da vítima. Polícia

0: Polícia Científica, Polícia Civil, Polícia Militar também estiveram na cena. E um leão baio foi resgatado pelo Corpo de Bombeiros Militar na tarde de sábado, após ser encontrado dentro de um galinheiro em uma propriedade na estrada Vila Ney, na chácara Boa Vista, em Bom Retiro. Segundo os bombeiros, a equipe foi acionada por volta de 3h30. Ao chegar no local, a guarnição confirmou a presença do felino silvestre no interior do galinheiro. O animal já havia batido algumas galinhas. Diante da situação, os bombeiros entraram em contato com o comando da Polícia Militar Ambiental para receber orientações sobre os procedimentos de captura e proteção do animal. O leão baio foi contido com uso de equipamento do tipo saburá e retirado do galinheiro. Em seguida, foi colocado em uma gaiola cedida por um vizinho da propriedade. Após o resgate, o animal foi entregue aos cuidados da Polícia Militar Ambiental, que ficou responsável pelas providências relacionadas à destinação do felino. Não houve registro de pessoas feridas. E o Corpo de Bombeiros Militar de Tuporanga segue nas buscas por uma criança de 4 anos desaparecida desde ontem à tarde no bairro Salto Grande, em Tuporanga. Segundo os bombeiros, a criança foi vista pela última vez por volta do 12h30 por uma câmera de segurança. As buscas começaram poucos minutos depois e envolveu bombeiros, polícia militar, familiares e moradores. Os trabalhos se concentraram nos arredores da residência e nas margens do rio Itajaí-Açu, já que o imóvel fica a cerca de 20 metros do rio. Durante a operação foram utilizados 2 drones, um deles com câmera infravermelha, além do cão Luna do Corpo de Bombeiros Militar. Por causa da forte correnteza, foi solicitado o fechamento das comportas da barragem sul, que foi feito durante a madrugada de hoje. A medida permite que os bombeiros possam utilizar embarcações para fazer uma varredura no rio. E nós ficamos na torcida para que essa criança seja localizada e com vida ali pela região. Com informações para o Jornal da Sintonia desta segunda-feira, João Sérgio.
1: E a gente também tem novidades em relação aí às buscas, né? Como o João mencionou aí na participação, mas a gente tem novidades em relação a isso, porque os bombeiros, eles percorreram aí 15 quilômetros de rio nas buscas por criança desaparecida aqui em Tuporanga já neste sábado, nesta segunda-feira. O trabalho foi retomado hoje, após uma redução no nível do rio Itajaí do Sul. Equipes utilizam embarcações e também drone na varredura. O comandante do Corpo de Bombeiros aqui de Tuporanga, Tenente Lucas de Souza, traz os detalhes dessa operação. Confira.
2: O Corpo de Bombeiros Militar de Santa Catarina retomou as buscas aqui pela criança desaparecida aqui em Tuporanga, né? As buscas iniciaram ontem, logo que houve acionamento da nossa corporação, e hoje, em razão da baixa no nível do rio, em decorrência do fechamento das comportas, a nossa corporação está focando em trabalhar no ambiente aquático por meio de uma varredura da superfície do rio, né? Então, hoje pela manhã, as equipes já percorreram 15 quilômetros do rio, desde do ponto aqui onde a criança foi vista até a jusante, lá em Aurora, com 3 embarcações. A gente está utilizando 2 embarcações a remo para percorrer e vistoriar as margens do rio, e uma embarcação a motor para ver o meio do rio e também fazer a varredura com drone. Ontem a população foi aproveitada nas buscas, né? Que era um momento que a gente conseguia fazer isso. Ontem, no início das buscas, a gente precisava fazer uma varredura aqui da parte terrestre, né? Da vizinhança aqui das casas do entorno onde a criança foi vista. Então, ontem foi feito esse trabalho, tanto com militares da nossa corporação, quanto com a ajuda de populares. Havia a possibilidade dessa criança estar escondida, né? Aqui na vizinhança, mas em razão do pequeno lapso temporal que a criança ficou ali, não foi vista, ela não teria como ter ido muito longe. Então, a gente já descarta essa possibilidade dela estar escondida ou presente aqui na vizinhança, porque isso foi vistoriado ontem. A corporação vai seguir fazendo a busca, né, que vai consistir principalmente nessa varredura da superfície do rio, né? Em virtude da possibilidade da criança ter ficado presa ali em alguma galhada, alguma coisa nesse sentido, então a gente precisa varrer algumas vezes o leito do rio para descartar, né, essa área, e daí seguindo cada vez mais a jusante.
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1: E as informações da cotação agrícola são sempre baseadas na pesquisa de mercado da Cravil e da Ipagre-Sepa, que diz que o arroz irrigado em casca, saca com 50 quilos,

0: está sendo comercializada entre 160 a R$70. Trigo tipo 1, saca com 60 quilos, R$60. Trigo para ração animal, saca com 60 quilos, R$51. O sorgo, a saca com 60 quilos, R$54. Milho seco, saca com 60 quilos, entre 60 a R$62. Feijão preto, a saca com 60 quilos, entre 180 a R$200. Soja em grão, saca com 60 quilos, entre 126 a R$138. Brócolis, entre 1,50 a R$2,50 o maço. Repolho verde médio, entre R$2 a R$3 a unidade. Couve-flor grande, a dúzia, R$30. Tilápia para abate, R$9 o quilo. Leite, o litro, entre R$2,60 a R$2,70. Leitão, de 22 quilos, R$10,35. Suíno vivo, produtores independentes, entre R$4,50 a R$4,80 o quilo. Suíno vivo, produtores integrados, R$4,95 o quilo. A arroba do boi gordo, entre R$360 a R$382,50. E a vaca gorda, arroba, entre R$340 a R$345. Lembrando que todas as informações da cotação agrícola você pode conferir em nosso site sintonia.fm.br.
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0: 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E agora, direto da empresa Climaterra em São Joaquim, Ronaldo Coutinho traz informações da previsão do tempo. Boa tarde, Ronaldo.
2: E vai ser um dia de tempo bom, frio, não deve passar muito aí dos 15, 18 graus, vai ser um dia bem agradável mesmo. Agradável não, friozinho. Amanhã ainda faz frio, provavelmente teremos mínimas ainda abaixo aí de talvez aí os seus 7, 9 graus, um pouco mais, um pouco menos. Então ainda faz frio nessa terça-feira na região. Um frio parecido com o de hoje, e de tarde vai subindo a temperatura, né? Começa aos pouquinhos e vai subindo. Hoje a máxima deve ficar, que nem eu falei, na faixa aí de 15, 18 graus. Amanhã, terça-feira, perto de 20. E na quarta-feira já passa dos 20 e pode ter alguma chuva ou trovada entre a tarde e a noite. Quinta e sexta fica mais quente. Aí pode ter chuva. Não tem assim um horário definido. Normalmente mais à tarde e noite. Mas não dá para descartar alguma chuva, alguma trovada, alguma coisa mais forte, pontual. E o fim de semana está indicando chuva também, não o tempo todo, né? Mas chuva, e a temperatura fica mais baixa, volta a esfriar. Ontem tivemos neve ali no morro do Campo dos Padres, provavelmente no morro da igreja. Teve no interior de Bom Jardim, na região de Ausente, Cambará. E parece que deu um pouquinho em Gramado Canela. Era na borda da serra, como a gente havia dito. Da Climaterra, Ronaldo Coutinho.
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0: Agora é 1:19, termina aqui o Jornal da Sintonia. Na edição de hoje você ouviu: Rio do Sul reuniu cerca de 2.000 pessoas em desfile cívico da independência. O desfile cívico marcou o domingo em Petrolândia. 1.000 estudantes participaram do desfile cívico em Imbuia nesta segunda-feira. Maestro de Ituporanga prepara fanfarras para a competição internacional em Florianópolis. A Teg Turismo atende cerca de 90 propriedades na microrregião da Cebola e também em Trombudo Central. Feira do Negócio local movimenta quase 8 milhões em 2 dias em Presidente Getúlio. Rota Mariana deve fortalecer turismo religioso em 5 municípios do Alto Vale. Livro resgata a origem e memórias da comunidade do Garrafão em Imbuia. Já no Ronda Policial, PM cumpriu mandados de prisão de 3 pessoas no Alto Vale durante o final de semana. Motorista morre após carro sair da pista e capotar em Rio em Agronômica. E buscas por criança desaparecida são retomadas na manhã desta segunda-feira com embarcações aqui em Ituporã. Todas as reportagens na íntegra você acompanha no site sintonia.fm.br e também em nossas redes sociais @sintonia.notícias. Para você, uma boa tarde, obrigado pela audiência. Bom restinho de feriado para você, até amanhã ao meio-dia aqui no Jornal da Sintonia.
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1: Boa tarde, amigo ouvinte. Hoje, segunda-feira, o tema da nossa meditação é Bênçãos e Desgraças. Com base no Salmo 1, versículo 6, pois o Senhor dirige e abençoa a vida daqueles que lhe obedecem. Porém, o fim dos maus são a desgraça e a morte. O livro dos Salmos é o livro mais conhecido da Bíblia. Algumas pessoas acreditam no poder dos Salmos quase como um amuleto ou superstição. No entanto, os Salmos não são mágicos. Eles são a palavra de Deus, que é viva e eficaz quando lida e ouvida. O primeiro Salmo da Bíblia diz que os que seguem a Deus são como árvores que crescem na beira de um riacho. Suas folhas não murcham, e tudo que essas pessoas fazem dá certo. Mas é isso que realmente acontece? Quem crê em Jesus é assim tão forte? Tudo o que ele faz dá certo? Calma lá! Essas palavras precisam ser compreendidas dentro do seu contexto. A proposta do Salmo 1 não é expor todos os detalhes da vida humana a partir da fé, mas explorar as duas possibilidades que temos: andar com Deus ou andar longe dele. Andar com Deus não é sinônimo de uma vida só de bênçãos e coisas boas. Desgraças acontecem para quem crê e quem não crê, assim como bênçãos são concedidas a todos. No entanto, a diferença reside no fato de que o Senhor dirige e abençoa a vida daqueles que lhe obedecem. Porém, o fim dos maus são a morte e a desgraça. Assim sendo, se você anda com Jesus, sua vida é abençoada com as dádivas que Ele nos dá por meio de sua obra e morte na cruz, perdão dos pecados e vida completa. Deus não quer que você ande longe dele. Em vez de desgraça eterna, Deus quer abençoá-lo com bênçãos eternas. Deus ajuda-me a viver entre bênçãos e desgraças, porém sempre com os olhos fixos em Jesus, para que a vida completa recebida de ti seja manifestada através de mim. Em Cristo. Amém. 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Queremos convidar a todos e aqueles que desejam adquirir ou reservar a sua pulseira para a Costela Fogo de Chão, podem reservar com o pastor Paulo pelo número 988-11-6388. Tenham todos uma boa tarde e fiquem com Deus.
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1: É o nosso Comando Sintonia a partir de agora. 1:27. No mundo de tantas lutas, cá estamos mais uma vez. Em busca de realização dos nossos sonhos, tentando alcançar o que sempre buscamos. Por isso, desejamos nessa segunda-feira que seja mais aquela segunda-feira em que Deus possa iluminar nosso caminho em busca daquilo que sempre sonhamos ao lado de quem sempre queremos. Queremos nesse momento render graças ao Senhor e desejar mais uma vez uma ótima tarde a você. Bora em sintonia, 1:28. Estamos chegando no seu radinho, estamos chegando na melhor programação. Feriado dia 7 de setembro de 2026. E aí, como é que tá? Tá tudo beleza? Tá tudo bacana? Já teve por aí hoje de manhã no desfile cívico? Acompanhou aí os filhos, netos, sobrinhos, até o pai, mãe, o sogro? Ah, no desfile cívico hoje? Ah, teve acompanhando agora de tarde, vai aproveitar, vai descansar um pouquinho mais. Quer descansar, quer nada, tá na lida, tá no trabalho. Pra você que tá trabalhando assim como nós, tamo junto, hein? Que seja uma ótima tarde de segunda-feira e nós vamos levando muita música, alegria, descontração e informação pra você, né? Depois do Jornal da Sintonia, cá estamos mais uma vez na alegria. Substituindo Erlon Carlos, desde já no início da programação, boas vibrações aí pro Erlon, né? E boa sorte pro Erlon, tá se recuperando de uma cirurgia que ele fez aí na semana passada, foi medicado, depois foi pro médico, disse tem que tirar uma situaçãozinha aqui, mas a princípio já tá se recuperando, deu tudo 100% na cirurgia, né, Erlon? Boa recuperação pra você. Durante esse tempo, estaremos por aqui levando a boa música, então, levando a alegria. Eu sei que o desafio é enorme manter aí, é sempre a irreverência do Erlon Carlos nas tardes de sintonia, mas faremos aí o esforço sempre maior pra poder levar o melhor pra você, né? E é claro, se tem coisa boa, tem música boa chegando pra começar com Eduardo Costa, o forró do Chama Chuva.

0: forró do Chama Chuva. Chama Chuva com o Eduardo Costa em sintonia. 1h32. Tá a fim de participar com a gente nessa tarde gostosa de segunda-feira, de feriadão. Feriadão, tem muitos prêmios por aqui também. Pensou que não ia ter, né? Então, seguinte, domingo especial em família na Santa. Aos domingos sempre, você sabe que os portões do Complexo do Louvor estão sempre abertos, né? Inclusive, das 9 da manhã até as 18 horas, você pode passear lá, pode conhecer um pouco mais nosso complexo aqui em Poranga. O acesso totalmente gratuito ao parque, né? E aos domingos tem aquele almoço especial, tem visita encantadora aqui em Tuporanga, no complexo, né? Aquele buffet completo, churrasco na brasa, aquela costela, fogo de chão, espaço kids pra criançada se divertir e muito mais. Quem almoça no Santa Gastronomia aos domingos ganha 50% de desconto lá para a Cruz Panorâmica, né? E ó, vai ter um sorteio agora, durante a programação de hoje, para um almoço lá no Santa Gastronomia, tá? 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Então, vai organizando-se. Deixa eu só confirmar se domingo é dia 13 mesmo, é isso? Hoje dia 7? Isso mesmo, domingo dia 13. Então tem esse acesso especial pra você. É só mandar mensagem pra cá e dizer: quero concorrer ao almoço lá da Santa, que vai estar concorrendo, tá bom? Além disso, vai ter sorteio também de uma geometria, mais balanceamento, mais rodízio dos pneus lá na Mecânica Weber. Bacana, hein? Geometria, balanceamento, mais rodízio dos pneus lá na Mecânica Weber. Você participa, já deixa especificado ali. E vai ter também 2 ingressos para o Costelaço, que começa nessa quinta-feira lá no CT de Onas, tá bom? A partir dessa quinta-feira agora começa o Costelaço à noite. Acabou o rodízio de sopas, né? Agora começa o rodízio de costela. E você pode participar lá. Serão 2 ouvintes que serão contemplados. É só mandar sua participação pra cá, 91920947. 91920947. Participa com a gente e faça parte dessa festa bacana no seu rádio.
1: Antônio Gabriel, em mais um.
0: Antônio Gabriel no Rancho da Sintonia 1h34.

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bem, vamos juntos essa tarde de segunda-feira, 7 de setembro, feriado, e a gente juntinhos por aqui na melhor programação do seu rádio, né? Alô, Antônio Clemente, é o irmão, a cunhada Maria Clemente, para o irmão e cunhado João Clemente, aniversário hoje, os sobrinhos Salésio Vaz e Regina Clemente, também pro tio João Clemente, o aniversariante de hoje. Um abraço aqui, ó, a Neucina Kammer, Truppel do Alto Ivaimbuia, participa do sorteio lá do Costelaço do CT, né? Também a Laila Martins, participa do sorteio, Rádio Top, a sintonia, valeu! Simone Borges dos Santos, é participando do sorteio também por aqui, lá do Rio das Pacas, Vidal Ramos, também do Costelaço, né? Um abraço por aqui, boa tarde pra quem manda recadão, vem com tudo na sintonia, a Azuleide Bepler Melo do Rio Bonito, participa do sorteio, aquele abraço, melhoras ao amigo Erlon, né? E boa semana, tá a fim de participar com a gente? 91920947, esse é o nosso WhatsApp, participa da programação da nossa sintonia e quem sabe sai ainda nesse feriado com prêmios por aqui. Bora de linda Elisa, DJ Kevin com

0: DJ Kevin Conklin e Romaria Linda, mas é Lisa na nossa sintonia. Boa tarde pra você que tá ligadinho com a gente. Tarde de segunda-feira, 7 de setembro. Falou pras meninas lá na Me Leve Estopas. A Valquíria, a Milene e a Lorena na melhor companhia aqui na sintonia. Valeu! Ô, José Wilson Rising do Centro. Tô curtindo a sintonia nesse feriado. Manda música pra todos os amigos. Quero participar dos sorteios. A Vanessa Pedro de Ilha Grande Becker também tá lá costurando. Ligadinha aqui conosco em sintonia, aquele abraço super especial. Boa tarde pra você. Tem boa tarde especial aqui na sintonia.
1: Oi, boa tarde.
0: Tarde.
1: Eu, Antônio Mais do Rio das Pacas, queria participar de todos os sorteios ali.
0: Beleza, Antônio?
1: Mandar uma música bonita pra minha namorada Lúcia França.
0: Beleza.
1: Bom,
0: um abraço.
1: Tudo bom para vocês tudo aí.
0: Pra ti também, aquele abraço. Tá firmando o seu alusão, seu recadão em áudio. Tá valendo também nessa tarde de feriado. É tudo nosso. 1h44, tá chegando o Xeloquedo. É os guri, pai. Já já eu mando mais alusão. Tá afim de participar? Manda o um recado pra cá, 9192-0947.

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2: Na sintonia, faltando 10 minutos para as 2 da tarde, tá chegando Pérola Negra Asas.

sintonia, 7 para as 2. Asas de Pérola Negra na melhor programação. É o nosso comando de sintonia, tarde de segunda-feira, 7 de setembro de 2026. Como é que tá aí? Tá trabalhando? Tá na construção civil, você, amigo pedreiro, carpinteiro. Segunda-feira de tempo firme, não dá pra ficar sem trabalhar. Você tá aí na lida, aquele abraço pra você, bom trabalho, tá bom? Boa tarde pra Nilda Bauer, oferece música pro Gael Franzen. O Gael tá de aniversário hoje, parabéns, Gael. Também para o Erlon Carlos, melhoras, né? E pro Leobertense Josué Eger, aquele abraço. O Felipe Marian tá lá no Rio Bonito, na Embuia, na lida. É na lida aí, passando aquele veneninho, participando do sorteio. Deixa eu ver, na roça de fumo aí? Deixar a roça de fumo limpinha? Então tá, é o jeito, né? Ô Felipe, se não fazer, ninguém faz por ti, né? Um abraço, campeão, bom trabalho aí na lida, da lida do fumo. E é claro, curtindo a sintonia. A Jussada Friedrich, aqui da Vila Nova, participa do sorteio. Aquele abraço. O Jair Salésio Melo, do bairro Nossa Senhora de Fátima, também tá participando com a gente. Aquele boa tarde. Ô Josué, o Tadeu Coelho ligadinho na sintonia, participando dos sorteios. Um abraço, grande Tadeu. Um abraço, doutor, tudo de bom. Ótima tarde de segunda. Também Laura Friedrich Hugen, aqui da Vila Nova, participa do sorteio do Costelaço lá do CT, valeu, aquele abraço. Também quero reforçar mais uma vez, quer participar com a gente? Hoje à tarde tem sorteio de um balanceamento, geometria, mais balanceamento, mais rodízio de pneus lá da Mecânica Weber. Um almoço pra domingo agora dia 13 lá no Santa Gastronomia e acesso à Cruz Panorâmica. E 2 costelaços aí, rodízio de costela a partir dessa quinta-feira lá no CT de Onas. Tá a fim de participar com a gente? É só mandar sua mensagem 9192-0947. Bora com o sucesso de Felipe e...

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4: Os colombianos dominaram o pódio da etapa da 27ª Volta Ciclística de Santa Catarina, disputada nesta quinta-feira em Ituporanga. Javier Jamaica ficou em primeiro lugar, Rodrigo Contreras

0: terminou em segundo e Diego Andrés Camargo foi o terceiro colocado. Entre os catarinenses, o melhor resultado foi do rio-sulense Gabriel Metzger, que encerrou a etapa na 20ª posição. A competição segue nos próximos dias com novas etapas em Santa Catarina.
1: Bora, bora, bora, em sintonia, 2:02. E ontem encerrou, na verdade, a volta ciclista aqui de Santa Catarina. É com o Javier Jamaica ficando na primeira colocação, hein? O time Nubank da Colômbia ficou em primeiro na categoria de equipes, né? Aí o Javier Jamaica ficou primeiro colocado individual. E o melhor catarinense é o rio-sulense, o Gabriel Metzger também, né? Fechando o pódio, depois passar aqui por Ituporanga, Urubici até a Serra do Rastro, Orleans, de Orleans até a Serra do Rastro, e finalizando ontem lá em Florianópolis, e ficou dessa forma, né? Então, tá aí o destaque também para o catarinense ituporanguense Gabriel Metzger. 2:02, você tá com a gente em sintonia, que bacana, que beleza, hein? Boa tarde! Ó, Josiane, Lidionei, Caio, Kaique, Horst, tá todo mundo oferecendo aqui para o Augusto Florencio. O Augusto tá de aniversário hoje. O Luiz Carlos Santana tá aqui na Gabiroba, tá participando com a gente do sorteio também, valeu, Luiz Carlos! E um abraço especial por aqui, participando do sorteio, Gabriel Machado, aqui da Gabiroba, também tá participando. Ô Gabriel, aquele abraço, simbora de Amado Batista!

0: Está em sintonia Vida Cor-de-Rosa. 2:06, é hora de falar para você direto de Itu Auto Center. 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O Marcos traz recadão especial aqui na nossa sintonia. Ô, Marcos, conta aí quais as boas novas, campeão. Boa tarde para você.
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1: Tá dado o recado, valeu! Bora na programação especial da nossa sintonia, que tem mais recadão do ouvinte por aqui. Quem tá mandando alusão tem o Boa Tarde na programação da sintonia.
2: Boa tarde, seu José Eger.
1: Opa!
2: É o Valdorim Marquedal, de Chapadão Santana.
1: Ô, Valdorim!
2: É participar do prêmio.
1: Beleza, então, tá participando com a gente, tá bom? Boa tarde também a Thalia Ribeiro Petri, de São Martim Aurora, participando aqui do Rodízio de Costela, do almoço lá do Santa Gastronomia também. Valeu, valeu, valeu, aquele abraço especial. Obrigado por estar com a gente aqui em sintonia. No próximo bloco, eu quero atender a sua participação. Então, manda pra cá o seu alusão, 91920947, é 47, código de área, 991920947. Participa com a gente só da programação, manda o alusão, ou então participa dos sorteios por aqui. Corpo e alma nos bailão com DJ Ari SR.
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0: Bora em sintonia, tá chegando mais sucesso, César Menotti e Fabiano.

aqui na sintonia, César Menotti, Fabiano de Barretos, a Nashville. Bora na melhor programação do seu rádio, 2:18. Muito boa tarde pra você que tá chegando agora, curtindo a programação da sintonia. Quer saber um pouquinho mais como é que foi o desfile aqui em Tuporanga hoje pela manhã? Não pode acompanhar? Lá no YouTube da sintonia você pode acompanhar, teve transmissão ao vivo, mais uma vez, em imagens pra você do desfile cívico aqui em Ituporanga e também informações aí é do desfile cívico em toda a grande região, né? Bora na sintonia, boa tarde, Marli Rodrigues Pereira, oferece música para o filho, participando do sorteio dos prêmios também. Ô Marli, um abração especial pra você, é só manda mais uma mensagem como que é o nome do filhão, pra gente mandar uma alusão pra ele também, mas enfim, pra você e pro filho, aquele abraço, ótima tarde de segunda-feira de feriado por aqui. Bora com Breno e Matheus.

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7: Bora de Fido Mijeca na Sintonia 2h23.

Bora viver na sintonia 2:26. Bora viver da melhor maneira em sintonia, né? Ótima tarde de segunda pra você. Tá descansando, aproveitando, passeando, tá no carro nos dando uma carona nesse momento. Aproveitou aí o feriadão, tá matando porco hoje. Tá preparando aí, organizando a casa, deixando tudo em dia. Aproveitou pra descansar, dormir um bocadinho, dormir um pouquinho, aquela sestiazinha depois do almoço. Agora tá tentando retomar a vida à normalidade, vai dar aquela caminhada ou tá caminhando agora, fazendo exercício físico.

0: obrigado por estar com a gente. Ou pra você que tá na agricultura, tá na lida ainda hoje, tá trabalhando, bom trabalho, seja bem-vindo à nossa sintonia, né? Boa tarde especial, quero mandar os parabéns pro filho. Aliás, pro filho não, mandar um alôzão aqui é para o irmão, né? O Hélio Stamba, que tá de aniversário hoje, a irmã Vaz, do bairro Salto Grande aqui em Tuporanga, participa do sorteio também, mas tá mandando aqui para o irmão Hélio Stamba. O Hélio tá de aniversário hoje, aquele abraço, tem boa tarde especial por aqui.
1: Boa tarde, Adenir Dirksen, da Serra Grande, Petrolândia, quero participar do sorteio aí.
0: Beleza, então tá participando aqui na programação da Sintonia. Boa sorte pra você. Bora de Bruno e Marrone, vou te amarrar na minha cama. 2:27.

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2: Essa é a nossa sintonia tarde de segunda-feira, 7 de setembro de 2026. Feriado! Feriado da Independência do Brasil, né? Então, rapaz, estamos aí juntinhos com você, ao vivo, na programação da Sintonia, 2h33, para levar a melhor programação de rádio para você. Com mais música chegando por aqui, com Churrasco e Vaneira e um poporri pra gente curtir juntinhos aqui.

0: Esse é o Churrasco Ivaneira, aqui na Sintonia um Pupurri pra gente curtir juntinhos, né? 2:37, 2:37. Alô, Laércio Petri, lá em São Martim, Aurora, participa do sorteio com a gente. Valeu, aquele abraço super especial por aqui. Tem mais alusão, mais recado em sintonia.
1: Oi, Josué, boa tarde.
0: Boa tarde.
1: E o Anitta mesmo, ó, no ser ou negro.
0: Beleza,
1: Anitta. Gostaria de saber como é que tá o Erlon Carlos. Abração pra ti.
0: Valeu, um abraço. Tá só recuperando, né? Fez cirurgia, então, aí no sábado, tá? Depois da cirurgia deu tudo certo, tá? Tá no quarto se recuperando aí, logo, logo vai estar conosco aqui nas tardes da sintonia. Amanhã a gente já tenta um contato pra ele, pra ver aí certinho, deixar ele descansar um pouco nessa recuperação. Depois a gente manter o contato pra informar os ouvintes também, tá? Mas a princípio deu tudo certo aí, a cirurgia do Erlon, e logo, logo ele tá aqui de volta, tá bom? Um abraço!
2: Olá, Josué, boa tarde.
0: Boa tarde.
2: Sou a Zeni Câmara de Machado.

0: Twenzo, pra minha mãe, meus irmãos, parentes, amigos e pra vocês da rádio. Um bom feriado, 7 de setembro a todos. Valeu.
1: Valeu, bom feriado pra gente então, né? Bora de Fernanda e Sorocaba e o clima de rodeio.

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0: com a Barquinha de Ouro na sintonia, faltando 12 minutos para as 3 da tarde, 2 para as 3. E aí, já tá chegando a hora do café? Ainda não, é só as 4, então vamos embora para mais uma hora de trabalho, né? Bora na sintonia, deixando um abração especial para você que tá ligadinho. A Letícia Primfós, lá de São Martim, Aurora, tá participando com a gente do sorteio por aqui, valeu. Altanir da Silva Vermoni, de Nova Alemanha, em Buia, para todos que estão ouvindo, um abraço, participando aqui do sorteio também. E tem a Alôzão por aqui também, alô Marizete.
1: Oi Josué, boa tarde, a paz, que é Marizete Silva Santos, Capadão Figueiredo. Estamos passando aqui para mandar um feliz aniversário para a nossa neta Lívia Sene, que está completando seu primeiro aninho. Toda a nossa família, nosso amorzinho.
0: Beleza, então, parabéns pra ela, então, a Lívia, que tá de aniversário hoje, a Lívia Sena, né? Um abração super especial. Ó, hoje a gente tá sorteando aqui almoço lá pro Santa Gastronomia, com acesso à Cruz Panorâmica também, geometria, mais balanceamento, mais rodízio de pneus lá da Mecânica Weber, e ainda dois cartões pro Costelaço, para o rodízio de costela, a partir dessa quinta-feira lá no CT de Onas. Então, pra participar, 91920947, 91920947. Esse é o WhatsApp da nossa sintonia FM. Bora com Cristina e Júlia e Rafael.

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2: Bora em sintonia, faltando 3 minutos para as 3 da tarde. Danilo e Davi, não mexe nas minhas gavetas.

Minhas gavetas, Danilo e Davi em sintonia, rapaz, e o sol brilha aqui nesse momento na capital nacional da cebola. Ele apareceu por alguns momentos hoje, né, até no desfile cívico, tava friozinho, hoje de manhã tava friozinho, né, mas logo depois aí o sol apareceu, ele deu aquela escondidinha de novo, pra ficar aquele clima menos, mas sem sol, sem garoa. Olha, dos últimos anos aí, vou te falar, apesar do friozinho que tava, foi um dos melhores dias de desfile que já teve nos últimos anos. Eu lembro ano passado com garoa, os outros anos aquela apreensão, faz, não faz, chove, não chove. Hoje foi de boa, né? Foi de boa. E aí, foi bonito na sua cidade também o desfile? Chegou a acompanhar, participou? Aqui em Tuporanga não chegou a ver? Não tem problema, você pode ver o reprise lá no YouTube da Sintonia. Pode acessar lá a qualquer momento, hoje à noite, amanhã, vai estar salvo lá. Desfile cívico de 7 de setembro de 2026 aqui em Ituporanga, lá no YouTube da Sintonia FM. Um abração especial nessa tarde, Sebastião Andrade de Rio do Sul, pedindo música. Ele é a Maria de Lourdes Andrade, o Pedro Andrade. É pra todos da Sintonia que são legais. Valeu, a família Andrade. Alô, Sebastião, aquele abraço super especial por aqui, tá bom? Boa tarde, Sintonia. Estamos aqui lavando o carro, ligadinhos na rádio. O Maurício Figueiredo, em Vila Nova, Ituporanga. Alô, Maurício, um abração, campeão. Ótima tarde. Tá ligadinho com a gente. Rapaz, posso levar o meu carro aí de instantinho pra tu dar uma geral nele? Rapaz, Mogoroso tá aqui, ó. Tá precisando de uma lavação, hein? Posso levar aí na Vila Nova? Um abraço, Maurício Figueiredo. Aquele abraço, campeão. Seja bem-vindo sempre à programação da Sintonia. Tá participando, tá beleza? 3:01. Tá chegando as Irmãs Barbosa, tá escrito.

Irmãs Barbosa em sintonia, tá escrito. Simbora na programação da sintonia, 3:05, é hora de falar de Concorde Auto Center aqui em Ituporanga, trazendo sempre o que há de melhor pra você em Concorde Auto Center. 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Bora, bora trabalhar, Josué. Eu não nasci rico, bonito só, né? Toca aí o vestido azul. É pra todos nós do Posto Machadinho. Valeu, boa tarde. Alô, Gilson Bru. Aquele abraço, campeão. Seja bem-vindo à programação da nossa sintonia. É, fazer o quê, né? Nós não nascemos ricos, só bonito. Então, temos que deixar dessa forma, né? Temos que deixar dessa forma, então. Valeu, campeão. Um grande abraço. E também o William Oliveira, lá em Petrolândia. Ligadinho com a gente na sintonia FM. Valeu, William. Bora com o São Francisco!

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2: Bora em sintonia, tarde de segunda-feira, é feriado, mas ele já pinta por aqui. Eronildo de Oliveira, às 3:12, para trazer informações do esporte por aqui. Notícias do esporte. Alô, Eronildo, boa tarde, campeão.
3: Boa tarde, meu amigo Josué Eger, ouvintes do Comando de Sintonia desta segunda-feira, feriado nacional, 7 de setembro. Vamos falar de futebol aqui no Comando de Sintonia, Campeonato Brasileiro da Série C, da Série D. Tivemos a primeira partida da final, envolvendo a equipe do Asa de Arapiraca, comandada aí pelo Ituporanguense do Rio Batalha para o Mundo. O Itamar Schuller acabou perdendo o jogo em Arapiraca ontem, primeira partida da final. Já está na Série C no ano que vem, mas perdeu para o Uberlândia, que agora tem a vantagem de jogar pelo empate domingo que vem, lá na cidade de Uberlândia, no Triângulo Mineiro. E a equipe da Uberlândia joga por um empate e, podendo perder até por 1-0, estará com o título da Série D. Ainda também pela Série B, tivemos o Criciúma vencendo o Cuiabá por 2-0 e o Avaí perdendo para o Novo Horizontino por 3-1, e pela 26ª rodada do Campeonato Brasileiro da Série B. Já na Copa Santa Catarina, nosso representante foi até Araquari, no norte catarinense, ontem, e trouxe um empate. Bom resultado aí, empatou com o Nação em 2-2 lá em Araquari. E ainda pelo Campeonato Brasileiro da Série A, 26ª rodada, este final de semana, rodada será fechada hoje, 7 de setembro. Bragantino no sábado, 2, Bahia 3, São Paulo 2, Atlético Mineiro 0. Tivemos Fluminense 1, Vasco da Gama 0 no Clássico Carioca. Ontem de manhã tivemos Coritiba 1-2 para a equipe do Mirassol. À tarde, Cruzeiro 3, Atlético Paranaense 1, Internacional de Porto Alegre 2, Santos 3. Em Belém do Pará, Remo 0, Flamengo 1. No Rio de Janeiro, Botafogo 0, Palmeiras também 0. O Corinthians perdeu para a equipe da Chapecoense lá na Neoquímica Arena por 2-1 de virada. E hoje à noite fecha a rodada a equipe do Vitória recebendo o Grêmio Futebol Porto Alegrense, fechando a 26ª rodada, que tem novo líder. O Flamengo, depois de 25 rodadas, acabou assumindo a liderança com empate entre a equipe do Botafogo e o Palmeiras ontem lá no Tapetinho. E agora, até a próxima rodada, final de semana, a equipe do Flamengo está na liderança com 54 pontos e o Palmeiras com 53. Daqui a pouco nós voltamos com mais informação de esporte aqui no Comando de Sintonia desta terça-feira, meu nobre companheiro Josué Eger. Até daqui a pouco.
2: Até daqui a pouco então, tá combinado, Eronildo. 3:15 e a gente segue por aqui na programação especial do seu rádio. Ó, quem tá participando do sorteio com a gente também, a Juliana Xavier Venca, lá do Braço Rio do Jango. Alô! Juliana Xavier, vem cá, aquele abraço. Tá participando então, uma ótima tarde pra você, tá bom? Bora em sintonia, 3:15, tá chegando o Vitor e Léo.

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0: ótima tarde pra você. Segunda-feira, feriado 7 de setembro de 2026. Vamos juntos. 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Marmac em sintonia às 3h25, trazendo versões pra essa segunda-feira.
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2: O papo agora é sobre uma música do paraibano nascido na cidade de Brejo do Cruz, José Ramalho Neto, o grande Zé Ramalho. O álbum de estreia de Zé foi gravado entre novembro e dezembro de 1977 e lançado em 1978, contendo 9 faixas. E no lado A do vinil, na terceira faixa, lá estava ela, seu maior, mais aclamado e regravado clássico, Chão de Giz.
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2: É uma canção maravilhosa de fato. A letra é uma história que fala sobre um relacionamento secreto vivido pelo próprio Zé Ramalho com uma dama da alta sociedade da cidade de João Pessoa, na Paraíba. Esta relação extraconjugal da dama com Zé teria durado anos, e isso foi relatado pelo próprio artista em uma entrevista falando sobre a canção Chão de Giz.
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2: A paixão falida por uma mulher mais velha e casada com um homem influente e poderoso gerou uma das músicas mais marcantes na carreira do cantor e compositor da canção.
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2: Em outubro de 2008, a revista Rolling Stone promoveu a lista dos 100 maiores artistas da música brasileira, cujo resultado colocou Zé Ramalho na 41ª posição. É de fato um grande artista do nosso país.
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2: Bem, mostrar e falar todas as regravações feitas de Chão de Giz é praticamente impossível nesse horário. Então, resolvemos destacar algumas que julgamos serem mais emblemáticas, como a feita pela sua prima-irmã, por parte de pai, Elba Ramalho, em 1996.
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0: 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Em 2014, o cearense Raimundo Fagner Cândido Lopes, o Fagner, gravou um álbum ao vivo em parceria com Zé. E é claro que Chão de Giz não poderia ter ficado de fora.
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0: Outra regravação de peso foi a feita por Zé Cabaleiro em 2015.
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0: Em 2024, ela ganhou uma versão sertaneja feita ao vivo pela dupla formada pelos irmãos Jadson Paulo Alves dos Santos e Jadson Alves dos Santos. Ela ficou muito gostosa de ouvir e você ouve agora aqui na Sintonia. Jads e Jadson, Chão de Giz.
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Mais uma edição do Versões Sintonia pra você. 3:30, bora falar de Gold Car. 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

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Um abraço pro Dica. O Dica tá ligadinho na sintonia, Dica? Oh, que beleza! Ótima tarde a todos que estão nesse feriadão com a gente, tá curtindo, tá trabalhando, tá descansando, o importante é estar conosco em sintonia, né? Bora com Nayara Azevedo, é o menininho criado com vó. 3:32.

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4: Na sintonia 3:35.
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4: Bora na nossa Sintonia FM, são 3:36, né? Bacana demais estarmos juntos na melhor programação do seu rádio. É tarde de segunda-feira, feriado nacional, dia da independência, e a gente vai juntinho por aqui na nossa Sintonia FM. Bora com mais sucesso, Panda, te seguro.

você ouviu. É sucesso, né? Que toca na melhor programação. 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
6: Bora na sintonia, tarde de segunda-feira, 17 de setembro, feriado nacional, a gente vai juntinho por aqui, né? Tá a fim de ganhar ou um almoço lá no Santa Gastronomia, ou então geometria, balanceamento, mais rodízio de pneus lá da Mecânica Weber, ou ainda dois, eu vou sortear dois costelaços lá do Ceterionas, rodízio de costela, que tem a partir dessa quinta-feira. É só mandar mensagem pra cá, mais meia hora pra você participar com a gente, então mandar o recadão 91920947 91920947, você participa conosco, quem sabe você fatura um desses nossos prêmios nessa tarde aqui em sintonia. Trazendo Silverson e a gente se entrega. Bora na sintonia.

0: A gente se entrega, né? Faltam 10 minutos agora para as 4 da tarde. 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
0: 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Bora com Jonathan Pacheco e a Ruiva.

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5: Essa é a nossa sintonia, faltando agora 4 minutos para as 4 da tarde. Um boa tarde especial aqui. A Cleusa Aparecida Batista, do Freigerônimo, está participando do sorteio, né? E Ivone Brandinkuter, do bairro Santo Antônio, também mandou mensagem, concorrendo por aqui. Olinda Maier Schwambach, de Petrolândia, participa do sorteio. Uma ótima tarde por aqui. Também tem a Losão Especial. Boa tarde.
6: Boa tarde, sintonia. Isolim Miller, de Leoberto Leal. Eu queria participar do sorteio.
5: Beleza.
6: Eu queria pedir uma música para todo o pessoal de Leoberto, uhum, e para vocês aí da Sintonia, a beleza, nossa grande companhia.
5: Que beleza, né? Valeu, boa tarde especial. Já já eu mando mais alusão por aqui. Agora tá chegando o sucesso de Ícaro e Gilmar.

mal acostumado na sintonia às 4 horas da tarde. Que beleza, hein? Só vem, se esconde o frio aqui em Tuporanga. Mas vamos juntos, né? Seguimos nessa tarde de segunda-feira aqui em sintonia. A Maria Ivone Nincoter, de Chapadão Três Barras, participa do sorteio do costelaço. Aquele abração super especial, então. Wilson Schwambach, de Petrolândia, também participa dos sorteios. Valeu. A Marcela Johansson Rosa, do Girassol, também já mandou mensagem, tá participando por aqui. O Marcos de Lima, do Frei Jerônimo, participa do sorteio do costelaço também. Valeu, gente querida. Aquele abraço, obrigado por estarem conosco nessa tarde de segunda-feira em sintonia. Ao som de Traia Véia, deixei de ser cowboy por ela. Vem com tudo no seu rádio. Ótima tarde.

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6: É aquela tarde especial em sintonia. Que beleza estarmos juntos, 4 horas e 5 minutos. Trazendo alôzão pro ouvinte, quem tá ligadinho com a gente. Os sobrinhos Nelsalésio Vaz e Regina Clemente e o tio João Clemente. É para o tio João Clemente, na verdade, João tá de aniversário hoje. Parabéns, João Clemente. A Andriele Chaves de Petrolândia. Andriele, tá participando do sorteio, tá bom? Um abraço especial nessa tarde pra você que tá ligado com a gente. É Andriel Chaves em Petrolândia, também tá ligadinho com a gente. Alô, Andriel, ótima tarde. O Marcelo Céu do Rio Batalha participa do sorteio também. Aquele abraço. Sejam bem-vindos à programação da Sintonia e boa sorte pra vocês daqui a pouco no sorteio, tá bom? Tá chegando Munhoz e Mariano e João Neto e Frederico.

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E vamos juntos na melhor programação do seu rádio para trazer um alusão especial aqui. Quem participa? A Fabiana Regina Martins Velmut, do Rio Antinho, a Petrolândia. Alô, Fabiana, aquele abraço. Ótima tarde de segunda para você e para toda a família. Bora de Gian e Giovanni.

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3: Na sintonia 4:14.
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1: Deixa conosco na programação da nossa Sintonia FM. 4:16. Você tá ligado que tá na Sintonia FM 45 anos com você, né? Uma rádio aqui no interior de Santa Catarina que leva programação diferenciada, música e informação o tempo todo, né? Temos nossos portais também, né? Tem o nosso portal lá na internet, sintonia.fm.br, todas as informações da região. Vanessa Montebello, nossa jornalista, já esteve aí atualizando você no jornal e depois também nas plataformas, né? Lá no Instagram, quer saber um pouquinho como é que foi aí o desfile cívico na sua cidade? Você pode acessar o Instagram da Sintonia, tem o Sintonia Notícias e temos o Sintonia também, o Sintonia FM de Ituporanga, né? São as formas de você acompanhar com a gente. Estamos no TikTok também. Lá no YouTube, por exemplo, você vai acompanhar a live e a transmissão nessa manhã de todo o desfile cívico aqui em Ituporanga. A Sintonia está em todos os lugares levando o melhor pra você. Tá chegando agora aqui em Ituporanga. Tá vindo pra trabalhar agora. Sinta-se em casa. Acompanhe a programação da Sintonia que você vai se sentir logo, logo parte de Ituporanga aqui da nossa região, tá bom? São 4:17. Tá chegando João Bosco e Vinícius. O melhor da música é por aqui. É o Terremoto ao vivo.

0: Bosque Vinícius, na nossa sintonia FM. Hora de mais notícias e informações do esporte. O Eronildo de Oliveira tá voltando à programação, trazendo mais informações por aqui. Alô, alô, Eronildo, 4h21, tá contigo, campeão.
1: Josué voltando com informações de esporte aqui no Comando Sintonia desta segunda-feira, 7 de setembro. Josué, tivemos esse final de semana os jogos aí da Liga Catarinense de Futsal, oitavas de final, jogo de ida, lá em Rio das Antas, a equipe do Moitas venceu por 20-5, isso mesmo, 20 gols para a equipe do Moitas, próximo a Ituporanga, 5 para a equipe de Rio das Antas, que voltarão a jogar no dia 19, aqui em Ituporanga, o jogo da volta. Inclusive, a equipe do Moitas também terá final do mês aí, mais precisamente ali no dia 23 de setembro, inclusive aniversário do Josué, se eu não estou equivocado. Será os jogos regionais lá na cidade de Videira, que dará duas vagas para a disputa dos jogos abertos que será esse ano na cidade de Rio do Sul. E no jogo de sábado, lá em Rio das Antas, o Fabão, que é o artilheiro, aí 20 gols, artilheiro do Moitas aí, ele fez 4 dos 20 aí, e também vários gols aí, muitos gols inclusive, né? 20 gols para a equipe do Moitas nessa primeira partida das oitavas de final. O jogo de volta então será no dia 19 aqui em Ituporanga. Teremos hoje, 7 de setembro, jogos da Copa Atalanta de futsal. Daqui a pouco estarão jogando aí no Sub-17 CME de Agrolândia, enfrentando a SME Petrolândia. No

0: 2011, teremos a equipe do CEMEL enfrentando a CEMED Vidal Ramos. Categoria livre feminino, CT Vitória enfrentando a CME de Braço do Trombudo. Ainda teremos também Meninas do Vale, lá de Dona Ema, enfrentando RF Futsal. Categoria livre feminino, SME Petrolândia enfrentando a equipe do CT Vitória. E teremos também ainda categoria livre feminino, a RF Futsal enfrentando a CME de Vidal Ramos. E no Sênior mais 40, teremos aí PG Vetera, lá de Presidente Getúlio, enfrentando a CME de Atalanta. E fecha a rodada por volta ali das 21h40, a equipe da CME de Chapadão do Lajado no sub-20 enfrentando Braço do Trombudo. Os jogos de hoje lá na cidade de Atalanta. Galera convidada aí para acompanhar e prestigiar os jogos na Copa Atalanta de Futsal nesta segunda-feira com cara de domingo, Josué. Amanhã nós voltamos com mais informação de esporte aqui no Comando de Sintonia. Grande abraço, até amanhã, bom trabalho, Josué.
1: É cara de domingo pra uns, né, Herói? Mas pra nós é cara de segunda-feira normal, né? Eu tô acompanhando aqui também, iniciou agora há pouco a Taça Brasil de Futsal 2026, onde nós temos dois representantes aqui, mais próximos. Nós temos um catarinense, que é o Joinville Futsal, e nós temos também aqui o Carlos Barbosa, do Rio Grande do Sul, né? Isso porque tá passando agora, né, a gente tá acompanhando aqui. O início da primeira rodada é de hoje até domingo, tá? A Taça Brasil de futsal, ela vai de hoje até domingo, são 10 equipes e tá 2x2 a estreia. É Pato Futsal do Paraná contra o Carlos Barbosa Futsal do Rio Grande do Sul, né? Carlos Barbosa, onde tá lá o Imbuiense, o Chefa, né? O Lucão tá jogando, tá na partida, tá 2x2. A Carlos Barbosa duas vezes chegou à frente no placar e Pato empatou agora há pouco, né? Os jogos são de hoje até domingo, o campeão não para, o campeão e o vice não param até domingo, os demais vão, tem uma folguinha só no meio aí, mas rapaz, é força de jogo de hoje até domingo. Então Taça Brasil de Futsal, nós temos aí as equipes então no grupo A, Traipu, que é a atual campeã dessa competição lá de Alagoas, Pato Futsal do Rio Grande do Sul e AP, Carlos Barbosa Rio Grande do Sul e São João de Jaguaribe. Na outra chave tem o Joinville, Minas, Asmac do Pará, Atlético do Piauí e Russas Futsal do Ceará. Elas disputam essas equipes a Copa Brasa, a Taça Brasil de Futsal 2026. Bora em sintonia, 4h25, seguimos com mais música, mais informação e a programação mais que especial da sua sintonia nesse feriado de 7 de setembro.

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0: Vem com tudo na sintonia, 4 horas e 31 minutos, tarde de segunda-feira, a semana tá só começando por aqui. Bora, bora, bora, um ótimo dia pra você. Vem com tudo, vem na programação especial, que a gente vai daqui a pouco informar quem foram os ganhadores do sorteio, tá bom? Já, já, porque agora tá chegando Gustavo Lima com o Luiz Fonsi.
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Esse alguém sou eu. 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Ó, vamos trazer aqui os contemplados, hein? Trazer os contemplados, sorteio nessa tarde do Comando Sintonia deste dia 7 de setembro. O rodízio de costelas lá no CT de Onas. Laércio Petri de São Martim, Aurora e Altanir da Silva Vermolin lá de Nova Alemanha, em Buia, tá bom? Laércio Petri, de São Martinho, e Altanir da Silva Vermolin, de Nova Alemanha, foram os contemplados lá do rodízio, né? Almoço no Santa Gastronomia, nesse dia 13 de setembro, né? No próximo domingo, Simone Borges dos Santos Schmidt. Simone Borges dos Santos Schmidt foi a ganhadora do almoço aqui pro Santa Gastronomia, mais o acesso à Cruz Panorâmica, né? E a geometria e balanceamento lá da Mecânica Weber, Juliana Xavier Venca, lá do Rio do Jango. Então, a Juliana Xavier Venca, lá do Rio do Jango, já receber também aí no WhatsApp a informação que foram contemplados, né? Qualquer coisa, entre em contato aqui com a sintonia amanhã para saber como retirar. Tô com dúvida. Entre em contato aqui amanhã que as nossas secretárias passam certinho para vocês como fazer aí para retirar esse prêmio de vocês. Combinado? Bora na sintonia 4:37, tá chegando Doce Pecado. Uma dose

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0: Bora em sintonia! Tá chegando o Grupo Gurizada! Agora 18 minutos.

Aqui na sintonia Grupo Gurizado Horizonte Azul. Que beleza, hein? Vamos só reprisar aqui quem foram os ganhadores dos sorteios. Laércio Petri, lá de São Martinho e Alta Nilo da Silva Vermelho, em Nova Alemanha. Rodízio de Costela pro CT. O almoço do Santa Gastronomia, domingo, Simone Borges dos Santos Schmidt. E a geometria e balançamento lá na Mecânica Weber, Juliana Xavier. Vem cá lá de braço, Rio do Jangó. 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Trazendo mais sucesso de Humberto e Ronaldo, hoje eu sonhei com você.

0: Obrigado. Valeu.
1: Obrigado, gente. Bom demais.
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11: É a sua sintonia, faltando 8 minutos para as 5 da tarde. Ótima tarde aqui para a Ivonete, tá lá em Rio das Demoras com a gente, ligadinha, curtindo a programação, né? É, também aqui o abração por Gilson Bru, aqui no Poço Machadinho, o pessoal tá ligado com a gente a tarde inteira também, estão trabalhando, estão na lida que nem a gente, né? Pessoal que tá na lida aí também, matando porquinho hoje, ainda hoje, final de feriado, ainda vai sair aquele churrasquinho que é, ó, chega d'água na boca, aquela costelinha feita assim, do porquinho feito na hora, aquela costelinha assada na brasa, assim, bem do lado do tacho que derrete a banha. Com limãozinho assim, daquele. Mas, homem dos. Chega da água na boca, né? Melhor que isso, só aquela pelezinha feita dentro junto com o torresmo, né? Nós sabe o que é bom, né? 4h53, tá chegando Elis Justi.

0: é problemão.
1: É problemão, né? Elis Justi na sintonia. Que beleza, hein, gente? Obrigado pra todos que estiveram com a gente nessa tarde. Deixa eu ver aqui, o que que tu tá aprontando aí, rapaz? O Wilson Reis tá aí preparando uma feijoada? É verdade, hoje é o dia que dá de adiantar aí os almoços da semana, né? O Wilson tá lá preparando uma feijoada, rapaz, aí não tem miséria, aí tá surtido o negócio, né? Bom demais, né? Pra você que esteve com a gente, curtindo a programação do nosso Comando Sintonia, foi um prazer mais uma vez estar com você, não só nesse feriado, né? Aí nas próximas duas semanas, possivelmente estaremos com você aqui na programação da sua tarde, levando a boa música, alegria, descontração, informação, esse nosso jeitão de fazer rádio sempre diferenciado, né? O Erlon Carlos vai descansando, recuperando um pouquinho, amanhã a gente traz informações até do estado de saúde dele, mas com certeza ele tá lá em Rio do Sul e tá acompanhando a programação da Sintonia 100% por lá, né? Alô, Erlon, aquele abraço especial, tá? Vou ficando por aqui, na sequência o Jean Carlos traz o Clube S por aqui na melhor programação. Beijo no seu coração, Guilherme Santiago com Ana Castela, 12:30, fecha a programação de hoje do nosso Comando Sintonia. Se cuidem, aproveite, não esquece que o feriado acaba hoje, o mundo não, tá? Se tu não parou ainda, dá uma seguradinha, já vamos aliviando que amanhã é terça-feira com cara de segunda. Até lá, gente! Tchau, tchau!

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3: Olá, muito boa tarde para você, ouvinte ligado na sua sintonia 94.7 FM. E está no ar mais um Estúdio S ao vivo para você. 5 horas 3 minutos. Hoje eu, Jean Carlos, estou aqui no estúdio para te fazer companhia até as 7 da noite com o nosso Estúdio S para você. João Sérgio está de folga, aproveitando, né? Esse dia maravilhoso de 7 de setembro, fresquinho. E eu vou estar com você para esquentar o final de tarde. 5 horas 3 minutos. Olha, o nosso programa, você sabe que é recheado de coisas boas, né? Tem a sua participação, tem prêmios. Daqui a pouquinho também tem a melhor de três. É só ficar ligadinho com a gente. Tem informações pra você também, atualizadas lá no fim de tarde. Enfim, te convido pra, a partir de agora, aumentar o volume do rádio e, claro, me fazer companhia até às sete da noite aqui no seu rádio pra você. 5 horas, 3 minutos, você pode participar.

Participar com a gente também no 479-9192-0947. Já tem a melhor de três e também tem prêmio pra você. É só ficar ligadinho aqui, ó, comigo até as 7 no seu Estúdio S, que começa mais ou menos assim, ó. João Paulo e Daniel, tá faltando amor. Aumenta o som do rádio e vem comigo.

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1: 5:13, bem aí a melhor de três. E você que participa com a gente no 479-9192-0947 vai escolher a melhor de três de hoje, desta segunda-feira, e você vai concorrer a dois rodízios.

0: Rodízios de costela do CT Deonas para essa quinta-feira agora, viu? Então participe aí no 479-9192-0947 e você, ouvinte, vai aí participar desse super sorteio desses dois rodízios de costela do CT. Coisa maravilhosa, deliciosa, deu até água na boca já. 5h14, preste atenção nas opções de hoje.
1: Se liga aí nas três opções de hoje.
2: A melhor de três.
1: Primeira.
3: Horizonte Azul.
0: Leandro e Leonardo, Horizonte Azul.

0: participar no 47991920947. Não tem palavra-chave hoje, é só mandar a sua participação, manda aí de onde você está falando e a opção que você quer ouvir. Hoje na melhor de três. Número 1, Leandro e Leonardo, Horizonte Azul. Número 2, Marciano, Paixão Proibida. E 3, Christian e Ralph, Cheiro de Shampoo. E você, ouvinte, concorre 2 rodízios de costela para essa quinta-feira, dia 10, lá no CT Deonas. Vai começar aí a temporada de rodízios de costela lá no CT, rapaz. Coisa boa, já dá até água na boca. Abraço aqui pro Adélio de Moraes, da Bela Vista de Ituporanga. Para ele, a melhor de 3 é a número 1. Também a Isolde Martendal, da Gabiroba, tá participando com a gente. A melhor é a 1. Também a Josiele Ribeiro, de São Martinho Aurora. Para ela, a melhor de 3 é a número 3. Também, quem mais com a gente? Aqui a Van tá participando. Oi, Van, tudo bem? A melhor de 3 é a 1. Também, ó, participando com a gente aqui o pessoal, o Marcos do Frei Jerônimo também tá participando. Mandou um recadinho aqui, vamos ouvir.
1: Sou Marcos Lima Ferreira Jerônimo, a melhor de 3 e a 2. E quero participar do sorteio do rodízio da costela do CT.
0: Show de bola, tá participando. E você, ouvinte, pode participar no 47991920947 e escolher entre as três opções de hoje. Leandro e Leonardo, Horizonte Azul é a primeira. Marciano, Paixão Proibida é a segunda. Christian e Ralph é a terceira, Cheiro de Shampoo. Você vota lá no nosso WhatsApp e concorre aí a 2 rodízios de costela do CT nessa quinta-feira, dia 10. Não tem palavra-chave hoje, tá? Só mandar lá o seu nome e também a música que você quer ouvir na melhor de 3. 5h17, enquanto você ouvir de volta, tem música boa no rádio. É Jean Giovanni, não dá pra te esquecer. Ótima tarde pra você.

0: você.
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8: Na sintonia, 5:23, Estúdio S ao vivo para você até às 19h, com muita música boa e claro, sua participação. Você, ouvinte, participa hoje da melhor de três e concorre a 2 rodízios de costela para essa quinta-feira, dia 10, lá no CT de Onas, viu? Só participar com a gente da melhor de três. Opção 1, Leandro e Leonardo, Horizonte Azul. 2, Marciano, Paixão Proibida. E 3, Christian e Ralph, Cheiro de Champanhe. É só mandar um WhatsApp do 479-9192-0947. Faça como nosso amigo Adriano.
9: Boa noite, amigo. Não sei quem tá falando.
8: Boa noite.
9: Aqui é o Jean. Jumes.
8: Opa.
9: Aqui do riozinho acima. Você vai. Barulho da boi.
8: Chupa.
9: A melhor das três é a 1. Tá bom?
8: Show.
9: Valeu.

0: Um abraço.
1: Aquele abraço.
0: Bom trabalho pra vocês aí.
1: Valeu, obrigado pela companhia. Tá participando, tem mais recadão.
2: Boa tarde, aqui é a Maria de Fátima, da Nossa Senhora de Fátima.
1: Opa,
2: quero concorrer da costela do CT. E a melhor de 3 é a 2.
1: Boa, também o Flávio Becker da Bela Vista, a melhor de 3 é a 3, tá participando do sorteio. A Maricela Schutzfuck da Aurora, a melhor de 3 é a 1. Também a Vanderleia dos Santos tá participando com a gente, escolheu a 1. Quem mais? Tem mais recadão aqui do rádio? Tem áudio!
3: Boa tarde, Sintonia.
1: Boa tarde.
3: É a Silvia, Faxinal da Vila.
1: Oi.
3: Eu quero participar do rodízio de costela.
1: Opa!
3: E pra mim, a melhor de 3 é a 1.
1: Show de bola!
3: Aqui, Sintonia no radinho aí, ó.
1: Coisa
3: dirigindo.
1: Boa.
3: Sintonia.
1: Aí sim, o radinho sempre ligado na melhor.
4: Boa tarde.
1: Boa tarde.
4: Eliane Lessai Martendal, de Chopadão Santana.
1: Opa!
4: A melhor de 3 é a 2.
1: Show de bola.
4: Quero participar do rodízio de costela.
1: Tá participando. Também abraço pro Eric Starowski, Rio Antinhas, Petrolândia. A melhor de 3 é a 1. Também Eugênia Zeitz, Rio Batalha. A melhor de 3 é a 3. Você ouvinte, tá convidado, convocado a participar com a gente do 47991920947. E você escolhe aí a melhor de 3 e participa desse super sorteio, tá bom? 5h25, quero falar pra você que Tuporanga tem o mais completo e moderno posto de combustíveis, o Alto Posto Machadinho. 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
1: Valeu! Um abraço aqui pro Giovanni Rodrigues, Costa do Cerro Negro, tá participando com a gente. Pra ele, a melhor de 3 é a número 2. O Emerson Pereira, Rio Antinhas, a melhor de 3 é a número 2. Bom resto, 7 de setembro a todos, pra nós, meu querido. Ó, o Wilson Reisen, do Centro, tá participando com a gente. A melhor de 3 é a número 1. Tá fazendo uma feijoada. Que é isso, Wilson? Chama nós pra essa feijoada, meu querido. Também a Jéssica Eger, de Alto Águas Negras. A melhor de 3 é a 1. Marcelo Céu, Rio Batalha, a melhor de 3 é a número 3. Também o Silvio Manres, da Águas Frias, a melhor de 3 é a número 1. Também o Odair José Pereira, do bairro Salto Grande, está participando com a gente. Também escolheu aqui a número 3, a melhor de hoje. Enilda Bauer, aquele abraço. A melhor de 3 é a primeira. Obrigado, obrigado você, Nilda, pela companhia e pela audiência. Ó, você ouvinte, continua participando com a gente. 479-9192-0947. Você ouvinte concorre aí a 2 rodízios de costela do CT para essa quinta-feira, dia 10, viu? Você escolhe entre número 1, Leandro Leonardo, Horizonte Azul, 2, Marciano Paixão Proibida, ou 3, Christian Ralph, Cheiro de Shampoo. Participe, 479-9192-0947. Enquanto você vota, vamos ouvir a nossa amiga Kathleen, lá da loja 7. 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
1: 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Lauro Micaelis do Rio Antinhas tá participando com a gente. Melhor de três é número 1, aquele abraço. A Roselita Kirten Blasio, Chapadão Nova Itália, Aurora, melhor de três é número 1, tá participando do sorteio também. Abraço pra Lucinei Constante de Alto Três Barras, a melhor de três é número 1. Também a Gisele Creuxa Bromovitz de Vidal Ramos, tá votando na melhor de três, opção 1. Tá participando também dos sorteios de dois rodízios de costela para essa quinta-feira no CT de Onas em Tuporanga. Você ouvinte aí participa da melhor de três de hoje. Só mandar aí seu nome e escolher sua música. Ó, vou falar para você aqui de novo. Leandro Leonardo, Horizonte Azul é número 1. Marciano, Paixão Proibida é 2. Christian Ralph, Cheiro de Shampoo é a número 3. Vote, participe com a gente da melhor de três. Agora tem Munhoz e Mariano. Sobe o som.

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0: Dois rodízios de costela no CT pra essa quinta-feira, dia 10. Coisa boa, hein? Começou a temporada, rapaziada. Coisa boa. Tem que aproveitar, hein? Hoje, segunda-feira, 7 de setembro, estamos ao vivo aqui pra você no Estúdio S. Ó, você participa da melhor de três e você escolhe entre o número 1, Leandro e Leonardo, Horizonte Azul, 2, Marciano, Paixão Proibida, ou 3, Christian e Ralph, Cheiro de Shampoo, e você concorre a esses dois rodízios de costela hoje, viu? Olha, o Wilson Reisen tá lá fazendo a feijoada dele, tá borbulhando já. E olha, tem mais carne que feijão aqui dentro, hein, Wilson? Aquele abraço pra você. Olha, o Maurício Figueiredo da Vila Nova também tá participando com a gente. A melhor de três é a número 2. Tudo de bom pra você também, meu querido. Abraço. Também, quem mais com a gente? A Edi Terezinha Pagani da Bela Vista. Ela vota na número 1. Também a Wanda Michels, de Rio Antinhas, Petrolândia. Ela escolheu aqui a melhor de três, a número 1. Também a Alzira Boss, do Biela, do bairro Nossa Senhora de Fátima, aqui em Ituporanga. Ela escolheu a número 1. Também o Wilson Schwambach, de Petrolândia, está participando do sorteio com a gente da costela do CT. Ele escolheu a número 1. E tem recadinho aqui no rádio.
1: O Arthur, do Rio Antinhas, em Petrolândia.
0: Opa!
1: Queria participar do sorteio das costelas e dizer que a melhor das três é a 2. Obrigado a todos.
0: Valeu, seu Arthur. Obrigado pela companhia e pela audiência aqui no Rio Antinhas, acompanhando o nosso Estúdio S. 5h41, tem Jorge Matheus no rádio. De tanto te querer, aumenta o som e canta junto.

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1: 5:49. 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
1: Na sua sintonia, antes da previsão do tempo, tem mais recadinhos aqui no rádio, tem mais participações.
4: É o Clóvis Reif do Rio Antinha.
1: Opa, quer participar, Clóvis,
4: do sorteio da costela ali.
1: Show.
4: É número um. Beleza,
1: tá participando com a gente. Também a Isolete do Centro tá participando dos sorteios aí dos rodízios das costelas. Rodízio de costela no CT, quinta-feira, coisa boa. A melhor de três pra ela é a número um. Também tem mais recadinho.
5: Oi, boa tarde, aqui
1: tarde.
5: É o Emerson.
1: Tudo bom, Emerson?
5: Quero participar do sorteio da costela. Opa. Melhor de três é a dois, tá
1: show
5: bom?
1: De bola. Tá bom.
5: Emerson Chula, princesinha da Imbuia.
1: Beleza, valeu. Miguel Alexandre da Luz, da Ilha Grande Beca. Becker tá participando, escolheu a número 1. Também o Sandro Jasper do Rio Batalha, ele escolheu aqui a melhor de 3 é a 2. A Rosane Henrique Alzincoter da Barra Nova, a melhor de 3 é a 2. Também o Luan Pablo Constante de Lajeado, Águas Negras e Tuporanga, mandando um alô aqui, manda um alô pra nós. Alô pra galera do Lajeado, Águas Negras, a galera do Luan. Ele aqui escolheu a número 2. Também a Adilene Propst Reif, Rio Antinhas, a melhor de 3 é a número 1. E também o Dalvino Alessio Schroeder, de Dona Luísa Atalanta, escolheu aqui a número 1. Obrigado pela companhia e pela audiência de você ligado em toda a grande região. Participe aí, 479-9192-0947. E escolha a melhor de 3 de hoje, valendo 2 rodízios de costela no CT para essa quinta-feira. Opção 1, Leandro Leonardo, Horizonte Azul. Opção 2, Marciano, Paixão Proibida. E 3, Christian Ralph, Cheiro de Shampoo. Vote no 479-9192-0947. Abraço pro Ezequiel Cole de Atalanta. A melhor de 3 é a 3. Também com a gente, Valdonir Sebold de Ribeirão Clauber, escolheu a número 2. Vote e concorra aos prêmios do nosso programa de hoje. 5:52. Lendas e Mistérios. Fred e Gustavo. Já já a previsão do tempo.

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3: 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Ronaldo Coutinho também está de folga hoje nesse 7 de setembro, mas a gente traz aqui um resumo da previsão do tempo, viu? Olha, hoje o tempo ficou assim, friozinho de manhã, depois esquentou à tarde e agora à noite também está esfriando, viu? E para amanhã a previsão não muda muita coisa, viu? A previsão para essa terça-feira, dia 8 de setembro, indica aí um dia com muitas nuvens e algumas aberturas de sol, sem indicação de chuva significativa. A temperatura deve ficar agradável durante a tarde e mais fria pela manhã, mínima de 6 graus e máxima de 17 nessa terça-feira, dia 8 de setembro. Claro, as atualizações da previsão do tempo, seu ouvinte confere amanhã cedinho, já no Bom Dia Sintonia, aqui no rádio, na programação da sua sintonia. 5 horas 59 minutos. Mandando mais abraços aqui para quem está participando com a gente, da melhor de três hoje, a Laila Martins.

Ela escolheu a número 1 e tá participando do sorteio com a gente. Aquele abraço, Laila. Também o Rafael Corbi, de Três Barras e Tuporanga. Ele escolheu a número 1. Também a Adriane Fermiano, de Atalanta. Ela escolheu aqui a número 3. Também a Nayara Gabriele Petri, São Martinho, escolheu a número 1. Quem mais com a gente? Aqui abraço pra Nádia Della Justina, de Dona Luiz Atalanta. A melhor de 3 é a 2. Também o Jair Salésio Melo, do bairro Nossa de Fátima, em Tuporanga. Para ele, a melhor de 3 é a 2. Também a Jussara Friedrich, da Vila Nova. Ela escolheu a número 1. Vote, participe com a gente no 479-9192-0947. Você ouvinte escolhe entre uma das 3, Leandro e Leonardo ou Horizonte Azul. Marciano, Leandro e Leonardo, Horizonte Azul é a número 1. Marciano, Paixão Proibida é a 2. Christian e Ralph, Cheiro de Shampoo é a 3. Enquanto você vota, tem Matheus e Cauã e Joanete Frederico. Daqui a pouco tem mais informação e mais música aqui no rádio.

0: Agora 6:06. 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
5: Estúdio S ao vivo até às 7 da noite, hoje especial, 7 de setembro, feriado nacional. Muito obrigado pela sua companhia e pela sua audiência, você em toda a grande região, acompanhando o nosso programa através aí do rádio em 94.7, para você que tá aí no site, no sintonia.fm.br, aquele abraço no aplicativo da Alexa, onde quer que você esteja ouvindo a sintonia, muito obrigado e vamos juntos até às 7 da noite por aqui. O Estúdio S hoje também tá especial porque tem sorteio, tem sorteio de 2 rodízios de costela para você nesta quinta-feira no CT Deonas para você e tem participação de ouvinte aqui no rádio também.
6: Boa tarde. Aqui é Adilson Pereira de Souza, de São Domingos, Vidal Ramos. A melhor de 3 é a 1.
5: Opa!
6: Quero participar do sorteio aí que tem aí hoje do costelaço do CT Deonas.
5: Tá participando, obrigado pela companhia.
7: Sou aí de Cebochalai, do Rio Bonito e Poranga. A melhor de 3 é a 2. E quero oferecer a música para meus filhos, a Eduarda Lain e o Eduardo Lain.
5: Uhum.
7: E para minha prima, a Jaqueline Machado, que tá tomando chimarrão comigo e ouvindo a Rádio Sintonia.
5: Coisa boa!
7: Quer participar do sorteio.
5: Tomando mate e ouvindo a melhor. Aquele abraço!
8: Boa noite, que é o Cleide Pereira. Moro no Batalha. Gostaria de participar do sorteio do rodízio de Costela do CT. E a melhor de 3 é a 2.
5: Show de bola! Tá participando com a gente também, viu? Só mandar lá no 479-9192-0947 a música que você quer ouvir hoje na melhor de 3. Número 1, Leandro Leonardo. Leonardo, Horizonte Azul. 2, Marciano, Paixão Proibida. Ou 3, Christian Ralph, Cheiro de Shampoo. Participe, vote e concorra a 2 rodízios de costela do CT Deonas. 6:13. Fred Pedrito, Estrada do Interior. Boa noite pra você.

0: assim agora, vai, ó. Tchau.
1: Tchau. Vai, Silva. Tchau. Segura, Ribeirão.
0: Vambora, todo mundo, vai.
1: Vai. Vai.
0: Vai.
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1: 5:25, você ouvinte continua participando com a gente da melhor de três, você tem mais 5 minutos para participar, viu? Até às 6:30, tá valendo a sua participação, você vota na melhor de três e concorre a 2 rodízios de sopa do CT Deonas, coisa boa, sopa não, eu tô acostumado com a sopa, não é sopa, é rodízio de costela, isso, a partir dessa quinta-feira estreia, tem a volta da nova temporada do rodízios de costela lá do CT Deonas pra você toda quinta-feira, viu? Você vota na melhor de três, número 1, Leandro e Leonardo, Horizonte Azul, 2, Marciano, Paixão Proibida, 3, Christian e Ralph, Cheiro de Shampoo. Vote 479-91920947. Abraço pra Jaciara Schaefer, Vicente do Cerro Negro, ela escolheu a número 1. Também o Xian Wellington Dito Poranga, ele escolheu a número 3. Também a Zuma Rude Klettenberg, da comunidade de Santana e Tuporanga, ela escolheu a 2. Abraço. Também a Rosane Erards, Israel da Bela Vista, escolheu também a 2. E a Celita Lichtenfels Krause, do Rio Antinhas, escolheu a 3. Até às 6:30, tá valendo a sua participação na melhor de 3 e já já faço sorteio por aqui também e toco a mais pedida de hoje. Antes, tem César e Paulinho, o cowboy comeu poeira. 6:26, boa noite.

0: 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É Chitãozinho e Chororó na sintonia. Abraço pro Fábio Silva em Buia, melhor de 3 é a 2. Também o Oswaldo Mafei Catuíra escolheu a música 3. A Elf Weiss Lemper, Rio do Norte, escolheu a número 2. Também tem mais recadão no rádio.
1: Eu sou Espírito Espírito Minajado, quero participar do sorteio das costelas. Melhor de 3 é a 2.
0: Show de bola! Também a Etla Defren Ren de Serra Grande escolheu a 2. Também a Arlete Terezinha Wegen, de Dona Luísa Atalanta, escolheu a número 1. Também o Elcio Timbler de Ituporanga tá participando também, escolheu a número 1. Tem mais recadão aqui no rádio.
2: Oi, boa noite.
0: Boa noite.
2: Meu nome é Ana Maria Campos de Sena, moro na Barra do Rio dos Burgos. Gostaria de participar do sorteio. A melhor de 3 é a 2.
0: Show de bola! Abraço também pro Lucas Eduardo Verli, do Lajeado Águas Negras, tá participando com a gente também, escolheu a número 1. Já, eu faço aqui o sorteio dos rodízios e costela e também toco a melhor de 3, 6:33. Boa noite!

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Você ouvinte participando com a gente da melhor de três. Hoje você ouvinte participou lá no 47991920947 e escolheu a melhor de três, Horizonte Azul. Leandro e Leonardo, sobe o som.

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1: Agora 6 horas com 44 minutos e em prioridade para informação aqui no rádio, na sua sintonia. E a criança desaparecida em Ituporanga é encontrada sem vida após quase 29 horas de buscas. O Corpo de Bombeiros Militar de Santa Catarina localizou no final da tarde desta segunda-feira o corpo do menino de 4 anos que estava desaparecido desde o último domingo aqui no Salto Grande, em Ituporanga. A criança foi encontrada por volta das 5h50 da tarde, a aproximadamente 14 quilômetros do rio abaixo do local onde havia desaparecido. Segundo o Corpo de Bombeiros, o chamado para iniciar as buscas foi registrado por volta da 1 da tarde de domingo. Imagens de câmeras de segurança ajudaram as equipes a identificar que o menino havia sido visto pela última vez às 12 horas e 35 minutos. 3 minutos depois, a família já havia iniciado as buscas. A residência da família fica a cerca de 20

0: metros da margem do rio Itajaí do Sul. Por isso, desde o início, as equipes concentraram os trabalhos nas proximidades da casa e ao longo das margens do rio. Durante esta segunda-feira, 7 de setembro, os bombeiros percorreram mais de 30 quilômetros da calha do rio em buscas sucessivas no trecho entre a residência e o município de Aurora. Foram utilizadas 3 embarcações, sendo 2 a remo e 1 a motor. 5 bombeiros militares atuaram diretamente nas buscas aquáticas. Outros 3 militares realizaram buscas a pé pelas margens, percorrendo aproximadamente 2 quilômetros com apoio de drone e equipes em solo. As operações começaram ainda no domingo e contaram também com o trabalho do binômio formado pelo Sargento Vieira e a Cadela Luna, além de 2 aeronaves remotamente pilotadas, drones, sendo uma equipada com câmera térmica. Em um primeiro momento, a forte correnteza impediu a utilização de embarcações. Diante da situação, o Corpo de Bombeiros solicitou o fechamento das comportas da Barragem Sul por meio da Secretaria de Estado da Proteção e Defesa Civil. A manobra foi realizada por volta das 4 horas da manhã, da madrugada desta segunda-feira. Cerca de 4 horas depois, o nível do rio havia baixado aproximadamente 2 metros, permitindo que as equipes retomassem as buscas com embarcações a partir das 7 horas da manhã de hoje. Além do Corpo de Bombeiros, participaram da operação a Polícia Militar, a Secretaria de Estado da Proteção e Defesa Civil, familiares e moradores da região. Após a localização do corpo, a família foi comunicada e a perícia foi acionada. Os procedimentos de investigação e levantamento das circunstâncias da morte ficam agora sob responsabilidade da Polícia Científica. O caso causou grande mobilização em Tuporanga e região durante as quase 29 horas de buscas. Mais informações, detalhes, você ouvinte confere acessando o nosso portal de notícias, o sintonia.fm.br e também o nosso Instagram, @sintonia.notícias e Sintonia FM Oficial.
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Sintonia FM, 5 horas e 55 minutos. Você curtiu música boa aqui no rádio. Ó, mandando abraços aqui pra quem tá na programação com a gente. Muito obrigado pela sua companhia e pela sua audiência. Seu ouvinte também é convidado a acessar o nosso portal de notícias, sintonia.fm.br. Deixando aqui os ganhadores de hoje, dos dois rodízios de costela do CT Deonas pra essa quinta-feira, o Maurício Figueiredo, também o Clóvis Reif. 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Faltando 4 minutos para as 7 da noite, Adriano Maia já está aqui no estúdio, arrumando o estúdio, organizando, porque ele vai ficar com você até a meia-noite hoje no Boa Noite Sintonia. É isso mesmo, Adriano Maia? Oi? Não tem? Como assim? É só você hoje, até a meia-noite, diretaço. Coisa boa, Adriano Maia. Sim? Ah, sim. Sem no banheiro também? Que isso, Adriano Maia? Eu fico por aqui com Sem Medo de Ser Feliz, Zezé de Camargo e Luciano. Ótima noite pra você. Amanhã tem mais Estúdio S ao vivo pra você a partir das 5, aqui com o João Sérgio e Gia Carlos. Aquele abraço, boa noite. Até amanhã.

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Até lá. 94.7 FM.

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Agora são 19h04, 7h04 do início da noite desta segunda-feira, 7 de setembro de 2026, feriado. A sintonia desde as 5 da manhã ao vivo, com muita música, com muita alegria, transmissão ao vivo e trazendo aí a sua participação. Prêmios, música boa na Sol 94.7. Vamos juntos até meia-noite. Eu, Adriano Mais, chegando a partir de agora, então, na comunicação, no Boa Noite, sintonia desta segunda-feira. Hoje não tem transmissão da Voz do Brasil, né? Nos feriados não tem Voz do Brasil. E muita música na noite desta segunda-feira, até meia-noite, até a chegada do Madrugadão, sintonia. Hoje.

na apresentação do Estúdio S. E agora começa o Boa Noite, trazendo boa música. Para começar, tem banda Champion.

0: tá aí o sucesso Banda Champion, Eu Acabo Voltando. É o lançamento ao vivo do DVD da Banda Champion, quando são 7:08. Xeloquedo!
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0: que do véi. 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É o lançamento, é o sucesso na sua 94.7 Tuporanga. Este é o Boa Noite Sintonia até meia-noite.
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0: São 19 horas e 12 minutos, 7:12. Temperatura 12 graus. Segunda-feira de Boa Noite Sintonia, trazendo banda Silverson, que gravaram o sucesso Boca a Boca.

Ruiva, Jonathan Pacheco. Sete, 17, uma só 94.7 de Tuporanga, Santa Catarina. Eu por aqui, Adriano Mais, seguindo, trazendo música, atendendo com carinho seu recadinho no WhatsApp, sintonia 479-9192-0947. É o WhatsApp sintonia para você mandar a sua música para família, amigos, aniversariantes, pedir o seu som, fique à vontade, onde quer que esteja. Sua mensagem no WhatsApp 479-9192-0947. Você da cidade, do interior, cidades vizinhas, Alto Vale, em qualquer lugar pode participar aqui do Boa Noite desta segunda.

Vamos juntos até meia-noite, trazendo mais uma linda canção. É, com a banda Rota do Baile. Rota do Baile canta Você Não Sabe Amar.

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Na sintonia, curtimos o destaque musical aqui no Boa Noite Sintonia. Ouvimos a canção, a música com Chiru Missioneiro e Flávio Dalcin cantando na sua 94.7. Agora 7:27, boa noite. É o programa Boa Noite Sintonia, trazendo agora pra você, JM, regravaram música lá do começo da carreira, agora com nova versão 2026.

0: Jovem Guarda. É Musical RC. Com a participação de Tchê Barbaridade.
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0: Aqui na sintonia, 12 graus a temperatura no centrão de Tuporanga. Trazendo César Menotti Fabiano. Linda, linda. Vamos curtir. Boa noite.

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1: Aí a voz de Walter Moraes. Na sintonia Ituporanga, faltando 16 minutos para as 8 da noite. É segunda-feira, 7 de setembro, feriado. Para você na cidade, no interior, nosso site, nosso aplicativo, ouvindo música boa por aqui. Eu, Adriano Mais, sigo trazendo mais. Mais uma linda canção com Porto do Som.

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0: terça-feira. Banda Ébanos. 8 para as 8.
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0: Aqui no Boa Noite Sintonia, vamos juntos trazendo muita música com seu recadinho, com apoio de Lanches da Maria, Cerro Negro e Tuporanga, ali pertinho, ladinho do Colégio Paulo França. 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
1: Você sabe como funciona o Sistema CNA, FAESC, Senar, Sindicatos Rurais? Em âmbito nacional, a CNA é a voz institucional do setor agropecuário, com atuação junto aos poderes públicos, na defesa de políticas para o campo e na elaboração de propostas voltadas ao desenvolvimento do agronegócio. Em Santa Catarina, a FAESC representa os interesses dos produtores e articula ações estratégicas para o setor produtivo. O Senar atua na formação profissional, na promoção social, na assistência técnica e gerencial, entre outras ações. Já os sindicatos rurais formam a base do sistema nos municípios, mantendo contato direto com os produtores, identificando demandas locais e mobilizando o setor. Juntas, essas entidades trabalham para fortalecer o agronegócio. 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

Acordeona, 8:05 da noite. É o Boa Noite Sintonia, até meia-noite, até a chegada do Madrugadão Sintonia, com apoio de Casa das Tintas Ituporanga. 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

8 horas com 6 minutos. Esse é o Boa Noite Sintonia, de segunda a sexta, e hoje feriadão segue por aqui com muita moda, com muito sucesso pra você no rádio, pra você acompanhando a sintonia na região, fora dela, nosso site, nosso aplicativo, trazendo mais música. 12 graus a temperatura. Agora é vez dos monarcas. Baile no céu. 8 da noite, 7 minutos.

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Meu Bem Não Me Quer. Musical RC com Rainha Musical. 8 da noite, 17 minutos. 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

18. Boa noite, Tuporanga região, curtindo agora Paula Fernandes. Boa noite.

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0: É do fundo da grota, Eduardo Costa.
1: Lugar
0: 8:27. Boa noite. Tá aí a moda.
1: É bom demais, tchê.
0: A moda do Baitaca. Pra você ligado em 94.7, é o Boa Noite Sintonia com muito sucesso. Até meia-noite aqui no Boa Noite Sintonia. Eu, Adriano Mai, trazendo as melhores canções pra você curtindo em casa, no trabalho, no descanso, onde quer que esteja, tá na estrada. Obrigado pela carona, pela sintonia, pela audiência aqui no

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Tuarei. Tá aí o sucesso com Os Atuais. No programa Boa Noite Sintonia. 8:39. 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

Boa noite, cidade. Boa noite, interior. Você acompanhando no site da Sintonia, se informando, acompanhando as notícias, os avisos, recados, notícias. Site completinho, sintonia.fm.br. Cristiano Quevedo. Faltando 20 para as 9, boa noite. É o Sistema Antigo. É o modão pra você.

0: Tá aí, Sonho de Morena, Banda Elite, na Sintonia FM. É o modão, é o sucesso pra você, curtindo a 94.7. Gurizada e Banda Elite cantaram.
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0: Agora tem a banda K3, Frio da Madrugada.

uma nova. Faltando 8 minutos para as 9 horas. Boa noite, Tuporanga. Boa noite, Sintonia. Até meia-noite. Trazendo agora Furacão da Vaneira.

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